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1: Treze e quarenta e cinco.

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0: Hoje eu acabo com você, seu vagabundo.
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3: O campus Augustinópolis da Universidade Estadual do Tocantins recebeu uma comissão do Conselho Estadual de Educação para a avaliação do curso de Direito como parte do processo de renovação de reconhecimento da graduação. Aos avaliadores foram apresentadas a evolução do curso desde o último ato de reconhecimento e as ações realizadas ao longo dos últimos anos. A avaliação do Conselho Estadual de Educação é um momento importante para a Unitins apresentar a trajetória do curso e as ações desenvolvidas a partir das avaliações anteriores. Também é uma oportunidade de olhar para a graduação de forma criteriosa e identificar aspectos que podem ser aprimorados para fortalecer a formação dos estudantes. O diferencial do curso de Direito do campus da Unitins em Augustinópolis está na formação humanística e no estímulo à pesquisa e à extensão universitária. O curso tem núcleo de pesquisa reconhecido pelo CNPq, diversas publicações científicas, núcleo de práticas jurídicas com prêmio Inovare, além de professores altamente qualificados e atuantes nos mais diversos ramos jurídicos.
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0: 6:06, 6:06 agora.
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Está na hora de mais uma motivação para um dia melhor. O título da mensagem de hoje, Você Não Está Perdido. Livro de Salmos, capítulo 34, versículo 18, lá diz assim, olha, perto está o Senhor dos que têm o coração quebrantado e salva os de espírito oprimido. Talvez hoje você esteja carregando uma dor que ninguém consegue enxergar. Mas lembre-se, para Deus, você nunca perdeu o seu valor. Todos nós temos feridas, erros e momentos em que caímos pelo caminho. Ainda assim, a graça de Deus continua nos alcançando com amor. Olha, quando o mundo aponta nossos erros, Deus nos oferece uma nova oportunidade. Quando nos sentimos sozinhos, Ele nos lembra que nunca estamos abandonados. Pedro negou Jesus, caiu profundamente, mas encontrou no Senhor a chance de recomeçar. Isso mostra que uma queda não precisa ser o fim da nossa história. Deus pode transformar culpa em aprendizado, dor em força e lágrimas em esperança. Se hoje você está cansado, está cansada, não tenha medo de se aproximar do Pai. Entregue a Ele aquilo que você não consegue resolver sozinho. A graça de Deus não procura pessoas perfeitas, mas corações dispostos a confiar nele. Talvez você tenha perdido muita coisa, mas ainda pode recomeçar pelas mãos do Senhor Deus. Portanto, meu amigo, minha amiga, respire fundo, levante a cabeça e siga em frente, porque o Senhor continua com você. Coloque este dia nas mãos de Deus. Caminhe com fé e nunca desista daquilo que Ele ainda pode fazer. E a frase que eu irei deixar para você hoje é a seguinte: para Deus, sua queda não é o fim, é uma oportunidade para recomeçar. Vou repetir a frase, hein? Para Deus, sua queda não é o fim, é uma oportunidade para recomeçar. A Joyce Carnassale e o Coral Jovem do Rio de Janeiro vão cantar uma linda canção que se chama Órfãos de Deus. Nós vamos meditar nessa letra maravilhosa. Que Deus abençoe o seu dia, meu amigo. Que Deus abençoe o seu dia, minha amiga.

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4: Tudo bem, tudo certo, pessoal. Estamos de volta. Excelente manhã pra você. Vamos que vamos.

0: Alô, alô, você que é de câncer, de 21 de junho a 21 de julho.
1: Muito bem, atenção, olha, hoje vale manter o foco no trabalho e usar sua criatividade para se destacar. Olha, cuide também do seu corpo e respire seus... E respeite os seus limites, tá? Já no amor, pode surgir aí uma paquera inesperada, viu, câncer? Os números da sorte para hoje são 3, 17, número 56 e a cor para hoje é branco.
0: Atenção, leoninos, chegou a hora do seu horóscopo, de 22 de julho a 22 de agosto.
1: Atenção, leão, olha, seu charme e a sua confiança podem ajudar bastante no trabalho e nas relações. Olha, novidades podem aparecer e no amor existe espaço para paixão e planos novos, tá bom? Os números da sorte para hoje... 8, 23 e número 50 e a sua cor para hoje é dourado.
0: Atenção, virginiano e virginiana, de 23 de agosto a 22 de setembro.
1: Organização e comunicação são suas principais armas no dia de hoje. Uma boa conversa pode trazer oportunidades, inclusive na área financeira. Olha, evite se preocupar demais com coisas que ainda nem aconteceram, tá bom? Os números da sorte para hoje são 5, 24 e 33 e a sua cor para hoje é azul. Como é que é a Estelinha? Como é que é a Estelinha? Diz aí. Não, tomei não, mas vamos tomar agora. Vamos tomar um golinho de café, né? Hoje minha cabecinha tá pesada. Coringão ontem não me... O Coringão ontem me decepcionou, viu, Estelinha? Ontem Coringão me decepcionou, a cabecinha tá pesada. Bora aqui, ó. Cafezinho, cafezinho aí pra todo mundo, né? Que tá ouvindo o programa Alvorecer nessa manhã de quinta-feira. Obrigado, viu? Vamos trazer mais recadinhos, mais mensagens aqui do nosso WhatsApp. Cadê, cadê, cadê? Ó, vai falar comigo o homem do pão francês. É o Márcio da Silva, né, Márcio? Fala aí, querido.
2: Ô,
1: Márcio, pãozinho.
2: É, na serra.
1: Na serra.
2: Toca pra nós aí, cordão de ouro.
1: Cordão de ouro.
2: Pra minha esposa aí da Cico, Hilton, pra Maria do Lázaro, pro Tonho, pra quem gostar da rodada. Querido.
1: E mais?
2: Boa quinta-feira pra nós.
1: Valeu.
2: Que seja uma quinta-feira abençoada por Deus.
1: Amém,
2: bom
1: querido.
2: Dia, cafezinho pra nós.
1: Falou, meu amigo, um abração pra você. Cafezinho com pãozinho desse aí que você mandou a foto, hein? Olha aqui, rapaz, a foto aqui do pãozinho. Pãozinho francês, esse tá crocante, viu? Tá bonitinho. Olha aí o cafezinho, ó. Pronto, cafezinho com pãozinho desse aí. Ave Maria, rapaz, no comecinho do dia. É bom demais, com certeza, né, rainha? É uma delícia. Ô, deixa eu ver aqui quem vai falar. Dona Miriam. Dona Miriam, bom dia, bom dia.
3: Bom dia, Leozinho.
1: Bom dia, bom dia.
3: Tudo bem, Dona Miriam?
1: A família vai bem? Tudo bem, tudo na paz.
3: Eu tô ficando tão forte.
1: Graças a Deus, Dona Miriam. Que bom, que bom.
3: Obrigado por ter você pra fazer essa oração.
1: Amém, Dona Miriam, amém.
3: Oi. Toca pra mim aquela música.
1: Qual é?
3: Chamada a Cobrar.
1: Certo.
3: Eu não sei quem canta essa música, não me lembro. Mas toca pra mim, por favor.
1: Vai jogar,
3: viu? Fica com Deus, meu filho. Que Deus abençoe você e a tua família.
1: Amém, Dona Miriam. Fica com Deus também. Muito obrigado, viu? Muito obrigado pela companhia, pela audiência. Dona Miriam. Está com a gente aqui na 403 Sul, também acompanhando o programa Alvorecer. Obrigado, Dona Miriam. Felicidades para a senhora. Uma quinta-feira só de coisas boas, tá bom? Já já vai chamar da cobrar. Que mais? Cadê o Chico do Detran? Bora ver o homem.
4: Bom dia, meu amigo.
1: Bom dia, meu amigo.
4: Vira, passa para trás aí para a sessão do Magalhães, por gentileza. Para que ele. Dá para minha esposa do Neto, Batista Leirman Dulce, do Zé, o Jornal Toledo, Mauro Lorena de Quatro, toda a turma do Detran que está parado, Dona Elenir, o James,

0: meu amigo Velado Silvanópolis, e para toda a turma da animação aí, meu irmão. Quinta-feira abençoada para nós, que Deus
1: Amém, meu
0: abençoe,
1: querido, amém.
0: Obrigado.
1: Isso.
0: Abençoe a sua família, o seu trabalho, meu irmão.
1: Obrigado, meu querido, amém. Fica com Deus. O que mais?
2: Do João e Ronaldo também.
1: Ah, pro João e Ronaldo. É, eu tava esquecendo do João e Ronaldo. Valeu, meu querido, abração, viu? O que a Ana mandou aqui pra gente? A Ana, minha amiga minha, né? A Ana atleta, gente. Olha aí as delícias. Tá dizendo bom dia. Temos orelha de macaco hoje, viu, Léo? É o bolinho orelha de macaco, gente, que é uma delícia, né, Rainha? Orelha de macaco é bom demais, gente. Ô, Aninha, um abraço, minha querida. Obrigado. Ana, atleta, tá vendendo ali as delícias dela ali na saída pra Porto Nacional, ali pertinho do Senac, né? Minha amiga Ana fica ali na calçada, ouvindo o programa e atendendo os clientes, né, Ana? Um abração, minha querida. Obrigado pelo carinho da audiência, da companhia aqui no programa Alvorecer. Quem mais vai estar comigo aqui? Deixa eu ver quem é, quem é. Bom dia, bom dia.
3: Bom dia, Léo Vieira.
1: Bom dia, meu amigo.
3: Aqui é o Antônio Pereira.
1: Antônio Pereira.
3: Ô,
1: Antônio, como é que tá, meu querido?
3: Quero desejar uma ótima quinta-feira, Léo Vieira.
1: Amém, pra você sua também, família. Querido. Obrigado.
3: E todos os seus ouvintes. Que Deus abençoe a cada um.
1: Amém, meu amigo, amém. Felicidades aí, nossa amiga Antônio Pereira. Um abração pra ele, pra toda a família, curtindo também o programa Alvorecer. Mais um, Valeriano. Bom dia, meu querido.
4: Bom dia, Léo.
1: Bom dia.
4: Aí, confiamos aí, com o nosso rico, do nada se leva. Eu falei isso aqui pra minha esposa, o senhor vai pra Dona Miraninha, Dona Rosa Batista, Dona Rita de Castro, Mariana Forró, Dona Silva, Rosa Batista, Sol e Desce, Menino Divino, Fênix, Dona Chacaré, Tanto Paz, Casal Raiz, Milão da Serra, Santa Teresa, Josa, Raul Mar, Ramírez, Nazar, Rael, João, Jano Silva, Isabel, Galo, Cris, Lá em Silva, Nota, Dalgo, Maldava, né? E toda a galerinha da animação de AZ, pra não esquecer ninguém, meu amigo Carlão, bonitão da região.
1: Ok, obrigado, meu amigo, abração, Valeriano de Porto Nacional. Acontece.

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8: Vamos lá então, por aqui de volta, o nosso programa Alvorecer na sua manhã boa de quinta-feira. Ó, finalzão de semana tá vindo aí, tá chegando, hein? Bora. Pra cima!

0: hora, gente, olha a hora. 6:36, 6:36 agora, continua aqui o nosso programa Alvorecer, feito pra você. Criançada, tá na hora, hein?
1: Acorda, crianças, tá na hora de ir pra escola.
0: Isso, criançada, vambora, quinta-feira, o penúltimo dia de aula da semana, né, Dona Maria?
2: O quê? Não acredito.
0: É o penúltimo dia de aula da semana, amanhã já é sexta-feira, e aí depois de sexta-feira, claro que vem o finalzão de semana de descanso, né? Aí, ó, então bora, tá na hora, criançada, se organizando pra ir pra escola estudar mais uma vez. Vamos que vamos, tá bom? 6:37 agora. Olha, os preços do boi gordo e da carne bovina tiveram comportamentos diferentes em agosto desse ano de 2026. Em São Paulo, arroba do boi

0: acordo, fechou o mês em R$ 349,40, uma queda de 0,62% em relação ao fim de julho. Olha, segundo a CPEA, o recuo ocorreu principalmente pela menor necessidade de compras de animais pelos frigoríficos, tá? Já no atacado da Grande São Paulo, a carne bovina continuou valorizada. A carcaça casada terminou agosto cotada em média a R$ 24 por quilo, né? Uma alta aí de 0,93 no mês. Olha, no mercado externo, o Brasil exportou 195 mil toneladas de carne bovina in natura, queda de 27,12% na comparação com agosto de 2025. Olha, aqui no Tocantins, o boi magro teve o preço médio de R$ 4.352,50 por cabeça em agosto, né? Segundo o levantamento da CPEA. Tá bom? Aí, para você, a informação também no nosso programa Alvorecer, feito para você. Agora são 6:38, 6:38. Vamos passar pelo nosso WhatsApp. Muitas e muitas mensagens aqui, manda a sua e aguarda aí, viu? O nosso amigo Washington Luiz está dizendo: bom dia, Léo Vieira, Washington aqui de Lagoa, né? Quero mandar uns parabéns para o meu filho, Wilke, na chácara Bela Vista, Caracol, e também para o meu genro Rodrigo, lá no Taquari, né? E quero oferecer a próxima música para eles, e muito obrigado, muito bem, tá aí, parabéns aí pro seu filho, né? O filho Will, que tá aniversariando hoje, muitos anos de vida, muita saúde, muita paz, parabéns, felicidade sempre, viu? Quem mais? Alô, bom dia.
1: Opa. Toca pra minha filha, mandar um bem apaixonado.
0: Você qualquer um aí, viu? Qualquer uma? Vai pra próxima, então, viu? Tá bom, combinado.
1: Eu tô aqui na escuta, no setor Bela Vista, em Aparecida do Rio Negro.
0: Maravilha, obrigado, tudo de bom, felicidades, um abraço e uma ótima quinta-feira. Alô, Marcos Lapada.
2: Bom dia, meu amigo, locutor Léo Vieira, hoje recentemente, cada lugar, segunda-feira com Léo Vieira, 5 horas da manhã, que eu marcasse o resto do Brasil, Marcos Lapada, não deu pra Corinthians, né,
0: não deu.
2: Mas engraçado, eu torço pro time brasileiro sair na frente, ganhar.
0: Pois é,
2: na final, porque torço com o time, torço melhor, né?
0: Verdade.
2: Aí tudo bem, mas nas classificações ia dar só brasileiro.
0: Pois é.
2: Não deu, né?
0: Não deu.
2: Também.
0: Jogou mal.
2: Falou? Falou,
0: meu querido.
2: Cadê o Negão do Leite Derramado?
0: Já operou, Pedão?
2: Pedão foi dançar forró no banheiro lá, rapaz.
0: Rapaz, que coisa.
2: Eu vou ver na bacia dele.
0: Vai estar bem, vai estar bem.
2: Muito saúde, tá longe. Deus pode velar pra você. Vai dar tudo certo a cirurgia aí, tá?
0: Verdade, meu querido.
2: Obrigado por tudo, gratidão. Desgraça. Você acabou sonhando com o Rico e Rio. Tchau.
0: Valeu, um abração pra você, querido. Obrigado, tudo de bom, viu? Quem mais?
3: Bom dia,
0: meu amigo. Opa.
3: Todo pessoal me desce, Maria Carneiro.
0: Tudo bem.
3: Eu sou a Moreira. Sou Daninho Jojo, o chapeuzinho amarelo. E o índio velho, pezinho pra frente, pezinho pra trás. Seu Mauro Nauro N4. O amigo Flecha. Ribulisto. Mariana do Forró. E pra todo esse povo bom, rapaz. Seu Marabá. E a Evinha do Santo Antônio, Marina dos Gatos. Todo esse povo bom, rapaz.
0: Tudo bem, meu querido.
3: E a música é a Lourença Lourival, menina da aldeia. Eu feliz pra todo esse povo bom.
0: Valeu, meu querido. Um abração pra você, tudo de bom. Grande Otacílio, perigosão da 2. Essa daí nós tocamos no comecinho do programa hoje, viu, Otacílio? Um abraço, querido. Felicidades aí. Tudo de bom. Quem mais aqui? Samuel Monteiro falou: tem alguém aí? Tá dizendo: bom dia, meu amigo Leovira. Olha, se puder, toca pra nós, Malu, do De Paulo e Paulino. Quero oferecer pra todos na escuta, principalmente pra o Memphis, né? Jogador principal do Corinthians. E vai, Corinthians. Tá zoando. Viu, Dona Maria? Ah, tá zoando a gente aqui, rapaz. O Samuel Monteiro, se não me engano, ele é palmeirense, né? Palmeirense que passou pertinho de não classificar. Valeu, meu querido. Abraço pra você. Felicidades aí. Tudo de bom. Deixa eu ver o Lázaro. Bora ouvir.
1: Olha aí, ó.
0: Cadê o Corinthians? Ataíde Alexandre. Já misturou tudo aqui. Ataíde Alexandre, cadê o Corinthians? Ataíde Alexandre, né? Rapaz do céu. Mistureira doida. Lázaro, um abraço, querido. Valeu. O seu time passou? O Palmeiras passou, Berano, pra não passar também. Ô, Marcelena, tudo bem, querida?
4: Olá, bom dia.
0: Bom dia,
4: Leozinho.
0: Bom dia, minha amiga.
4: Quinta-feira abençoada. Isso. Pra você e pros seus ouvintes.
0: Verdade, obrigado.
4: Um dia maravilhoso pra todos nós. Bom trabalho, Leozinho.
0: Um abraço.
4: Tô ouvindo, tô ligada. Eu vou pedir música. Você virou saudade, Mili Eduardo. Sapeca sempre a voz. E vou mandar pra galera do Grupo Alvorecer, pro Negão do Leite Derramado, pro Velozão Parmeirense. Vou mandar também pras meninas do Barra da Arueira, pra Evinha, pra Rita, meu, Evanil de novo. Vou mandar também pro Danielzão, o índio velho. E pra com a Rita e pra você, Leozinho. Xeriqueiro,
0: jogador. Obrigado, minha querida, pra você também. Abração pra você, minha amiga Marcelina, direto de Uberlândia, Minas Gerais.

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8: Oi, Libra! Os astros falam com você. De 23 de setembro a 22 de outubro.
9: Muito bem, atenção, você do signo de Libra, olha, sua facilidade para conversar está em alta. É um bom momento também para apresentar ideias, fazer contatos e aproveitar oportunidades. Olha, no amor, o papo pode aproximar ainda mais você de alguém, tá bom, Libra? Os números da sorte para hoje são 2, 19, número 44 e a sua cor para hoje é rosa.
8: E agora, as previsões para Escorpião, de 23 de outubro a 21 de novembro.
9: Atenção, Escorpião, olha, sua determinação está forte hoje, hein? É hora de correr atrás dos seus objetivos, mas sem deixar a ansiedade tomar conta. Olha, intuição e criatividade podem ajudar na escolha do dia, tá? Os números da sorte para hoje são 9, 27, número 51 e a cor para hoje é vinho.
8: Alô, alô, Sagitário, de 22 de novembro a 21 de dezembro.
9: Atenção, Sagitariano, Sagitariana, o dia favorece novidades, movimento e experiências diferentes no dia de hoje, tá? Pode bater aquela vontade de sair da rotina, já no amor, confiança e bom humor deixam tudo mais interessante. Os números da sorte para hoje são 12, 46 e número 29 e a cor para hoje é prata.

0: aí do nosso programa Alvorecer de Paulo e Paulino. Malu, gostou, rainha da moda? Gente, olha, 6h53, 6h53. Deixa eu trazer mais algumas mensagens aqui rapidinho. Daqui a pouquinho tem a propaganda eleitoral obrigatória. Daqui a pouquinho, deixa eu trazer aqui o nosso amigo Dimas. Alô, Dimas! Fala, meu amigo.
1: Bom dia, Léo. Aqui é o Dimas Maria Rosa.
0: E aí, Dimas, como é que tá?
1: O Zé da Jumenta.
0: Ah, que ele aprontou aí?
1: Pra nós, ele tá tocando, ele
0: falou. Muito agora. Bem.
1: E o Zé da Jumenta tava tirando um sarrinho ontem.
0: Ah, rapaz.
1: Que tá com a bola.
0: Ó, oh, Zé da
1: a
0: Jumenta.
1: Bola que tava jogando o.
0: O Corinthians?
1: Corinthians.
0: Ah, por quê?
1: A bola foi tão veio, tem que vir parar aqui no Tocantins.
0: É, aquela subiu, viu?
1: Ele é, cheio,
0: aquela subiu.
1: Ele é flamenguista.
0: Eu sei, ir, rapaz, eu sei. Entendeu? Você era Jumenta.
1: Mas tá bom, eu assisti o jogo.
0: Só anda com a camisa do Flamengo.
1: Zé da Jumenta é um parceirão, é. Eu moro aqui no Marial. E felicidade aí.
0: Valeu, Dimas, um abraço, querido. Tudo de bom. Valeu, fica com Deus também. Abração, abração pro meu amigo Dimas. Quem mais? Deixa eu ver aqui. Opa, quem é? Ah, Silvio.
2: Aqui é o Silvio, seu trabalho.
0: Fala, Silvio. E aí, campeão?
2: Tá ouvindo? Quero mandar um alô para o meu amigo Olívio.
0: Fica à vontade, meu querido, fica à vontade.
2: Lá no aquele município de Porto Nacional.
0: Porto Nacional, que legal.
2: Europa.
0: Quem mais?
2: O nome da chácara dele lá chama Bacabinha.
0: Bacabinha, rapaz, olha aí.
2: Pra ele, ofereceu as próprias músicas para ele.
0: Certo.
2: Para todos os ouvintes.
0: Valeu.
2: Um abraço, com Deus.
0: Abraço, meu querido. Obrigado, fica com Deus também. Um abração para todo mundo lá, viu? Ó, o papai da Estelinha tá aqui, o Evandes. Eu pensei que a Estelinha tava acordada, Evandes, viu? Fazendo aqui, ó, bom dia, estamos por cá, ligadinhos. A Estelinha está dormindo. Joga um baldinho de água nela aí. Tem que ir pra creche, viu? Estamos aqui, né? Quinta-feira, ótima quinta-feira. Valeu, meu querido. Baldinho de água, então, pra Estelinha, rapaz. Olha aí. Aí, Estelinha, bora levantar a Estelinha. Bora levantar a Estelinha. Tá na hora de ir pra creche, viu, Estelinha? Cadê ela aqui? Cadê a Estelinha? Aqui ela aqui, ó. Ei, Estelinha, vamos levantar a Estelinha, tá na hora de ir pra creche, menina, bora! Eita, gente, deixa eu tocar Emília Eduardo, você virou saudade, daqui a pouquinho tem o horário eleitoral obrigatório, essa daqui é da Marcelena. Nós voltamos daqui a pouquinho, às 7h25 da manhã, valeu, um abraço, segura aí!

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0: a hora, gente, olha a hora. 7:26, 7:26. Agora sim, estamos de volta com seu programa Alvorecer, feito pra você aqui.
1: Galera, hoje é quinta-feira, hein? Quintou!
0: É, Mariazinha, quintou, quinta-feira. Quintou e esquentou, né, gente? Aliás, eu tava vendo aqui sobre o clima nesse final de semana. Pode chegar a 40 graus, ainda, Maria?
2: O quê? Não acredito.
0: Rapaz do céu, se já... Eu acho que já tá uns 40 graus aí nesses últimos 2-3 dias aí. Tá bem quente, viu, gente? Bem quente mesmo. Aliás, quem tem a caixa d'água do lado de fora, né? Ali no lado de fora, na parte externa da casa, rapaz, tá passando perrengue, viu? Tá passando perrengue na hora de tomar banho. A sua é do lado de fora, Deusmar? É do lado de rapa, mas tá complicado, Deusmar, tomar banho esses dias, hein? Aí tem uma aguinha que ela fica ali no cano, ela fica um pouquinho mais fria, né? Aí o cara fala assim, peraí, primeiro, antes de me molhar, eu vou passar o sabonete, né? Vou passar o sabonete antes de molhar e aí depois vou tentar enxaguar com o restinho da água fria, mais fria, né? Que tá no cano, rapaz, mas não tá fácil não. Mas nunca dá certo, né, Deusmar? Você faz o café com a água. Ah, rapaz, é verdade. Ó. Pelo menos tem alguma utilidade, né, Deusmar? Pô, bem pensado, Deusmar. Eu não tinha pensado nisso ainda. Gente, olha a dica do Deusmar. Sabe o que você faz com essa água quente aí, que você tá tirando esses dias da torneira? Faz o café, gente. Faz o café, viu, Dona Maria?
2: O quê? Não acredito.
0: Ó, Deusmar pensou rápido, viu, gente? Pensou rápido, já falou que essa água tá prontinha pra fazer o café. Eu também acho que vai dar certo, Deusmar. Na hora que colocar o pó ali, já vai subir, né? Já vai subindo, já, na hora de colocar o pó nessa água quente que nós estamos utilizando esses últimos dias. Não é brincadeira não, meu amigo. 7:28 agora no programa. Ó, daqui a pouquinho nós vamos cantar parabéns pros aniversariantes do dia. Deixa eu trazer mais recados aqui. Adelaide Oliveira tá dizendo bom dia minha amiga, pra você também, uma quinta-feira especial só de coisas boas, obrigado pela companhia. Paulo Dudé, fala Dudé, bom dia.
3: Ô, meu amigo, bom dia.
0: E aí, Dudé?
3: Deu ruim, Coringão ontem, né?
0: Deu ruim pra nós, viu, meu amigo? Fazer o quê, né?
3: Três coisas, o estádio, a arena lá cheia,
0: né?
3: Química, cheia.
0: Isso, verdade.
3: Tá jogando em casa.
0: Jogando em casa.
3: E aquele holandês ainda perdeu o pênalti.
0: E não jogou nada. Né? Jogou nada.
3: Sobrevivesse. Mas foi bom.
0: Verdade.
3: Quero pedir atitude aí com o Adalberto e Adriano.
0: Opa, vamos organizar.
3: Abençoe.
0: Valeu, Dudé, um abração, meu querido. Dia abençoado pra você também, obrigado. Deixa eu ver quem mais. Silvanete.
4: Bom dia, Léo Vieira.
0: Ela não, quem é? A Isadorinha. Oi, Isadora. Olha a música.
4: Da Zeca mais Luciano.
0: Olha, gente.
4: Pro meu tio Orlando.
0: Tio e tio a Orlando.
4: Minha tia, a Vicilene.
0: Certo.
4: E pra minha mãe, pro meu pai e a todos que estão
0: legal,
4: aqui na sua rádio.
0: Bora coisa...
4: tomar um cafezinho?
0: Olha, bora tomar um cafezinho. Não, gente, essa foi demais, viu? Essa foi demais. Isadora, você é demais, Isadora. Desenrolada, hein? Desenrolada. Bora tomar um cafezinho, bora. Deixa eu servir aqui, ó. Aqui, ó. Pronto, vamos tomar um cafezinho. Qual é a música do Zezé? Qualquer uma? Do Zezé e Luciano, vou tocar uma pra vocês aí já, tá bom? Muito obrigado, eu gostei demais da sua participação. Você é muito desenrolada, né? Como tem uma pegadinha falar desenho, aí o cara é enrolado. Desenrolado. Ela é desenrolada, nossa querida Isadora. Um abração pra você, querida. Tudo de bom, tá? Deixa eu falar com o Daniel Barbosa, é ele aqui no áudio?
5: Ah, beleza, ouvir. Beleza.
0: Ó, ó. Ah, rapaz. Esse aqui ele tinha mandado pro Jota Júnior, foi? Deixa eu ver. Será que tem ele aqui falando na frente? Deixa eu ver. Cadê? Opa, aqui, amiga, rapaz, aqui, ó.
6: Bom,
0: aí o Daniel aqui.
6: Bom de semana pra você.
0: Valeu, Daniel.
6: Pra mim aqui na...
0: Ah, tá onde?
6: Na Palestina.
0: Palestina, olha aí. Tudo bem?
6: Meu pai, minha mãe, meu
0: avô. Papai, mamãe.
6: Que ligaram pra mim.
0: Que legal, um abração pra vocês aí, viu?
6: Um abraço também para o Sobe 10.
0: Sobe 10, quem mais?
6: Populoso Edivaldo.
0: Edivaldo, essa é o Edivaldo. A
6: cidade de Itacoaçu.
0: Isso.
6: A todos os ouvintes da Rádio 96 FM.
0: Pronto, meu querido. Valeu, viu? Abração pro Daniel Barbosa, Fazenda Babilônia. Pelo menos é o nome, tá aqui agendado, viu, Daniel? Abração pra você, tudo de bom? Ivani de Itacoaçu tá dizendo bom dia, Léo Vieira. Bom dia pra Ivani também, um abraço pra ela, tudo de bom, felicidades. A Ivanil de Lobo tá dizendo bom dia, meu amigo Léo Vieira. Hoje já comecei minha rotina de trabalho e manda alô especial pra...

0: A Cleidinha na Fazenda Baixa Grande. Olha aí, um abração pra ela, né, Ivanildo? Pra você e pro Juraci também, um abraço. A Cleidinha na Fazenda Baixa Grande, abração pra vocês todos aí, tudo de bom, viu? Obrigado pela companhia. Quem mais? A Ivone Nogueira. Ei, Ivone, o sol nasceu com tudo aí, hein, mulher? Bom dia, querida.
1: Bom dia. Hoje só vai ser quente.
0: Rapaz, tô vendo aí, viu?
1: Aqui é Ivone de Nazaré, gostaria de ouvir Amado Batista, Folha Seca.
0: Folha Seca, olha aí.
1: Ofereci pra todos que estão ouvindo na rádio. Pessoal da Gênesis Nazaré, da Beira Rios. Vamos que vamos,
0: Ivone. Segura que esse sol aí tá vindo com a cara de traquino, viu? Carinha de traquino, meu Deus do céu. O sol já amanhece que não dá nem pra olhar pra ele, rapaz, né? É cara de poucos amigos, né? 7h31, dá certo agora, produção? Vamos lá cantar parabéns para os aniversariantes do dia, tá na hora, vamos lá. Olha, gente, hoje é uma quinta-feira, dia 17 de setembro do ano de 2026. Hoje é Dia Mundial da Segurança do Paciente, viu? Dia Mundial da Segurança do Paciente. Hoje também é Dia da Compreensão Mundial. Hoje é Dia Nacional do Transportador Rodoviário de Cargas, tá bom? Os nascidos no dia 17 de setembro têm como característica organização extrema, olhar clínico para detalhes, né? São dedicados, são trabalhadores e forte senso de utilidade e servir também. Olha que legal. Aí, falando um pouquinho sobre a sua personalidade, você que nasceu no dia 17 de setembro. E agora, nós vamos aqui pro Facebook Léo Vira, pra página Alvorecer. E também, claro, os famosos que hoje estão soprando velinhas, ó. Pra você, parabéns! Eunice Mendes tá aniversariando hoje, parabéns pra ela. Jefferson, cadê aqui? Jefferson Batista, hoje também tá aniversariando, parabéns pra ele. A Deise dos Anjos também tá aniversariando hoje, parabéns, muitos anos de vida, saúde e paz. E os famosos são a cantora e compositora brasileira Marina Lima, tá aniversariando hoje, felicidades pra ela. Jornalista brasileiro César Filho, gente, é famosíssimo aí o César Filho, parabéns pra ele, muitos anos de vida, saúde e paz. Jornalista, apresentadora de televisão, a Fátima Bernardes, olha aí, a Fátima Bernardes hoje tá aniversariando também, parabéns pra ela. Apresentadora de televisão Cléo Brandão, também aniversariante do dia de hoje, ela é apresentadora de televisão e modelo ainda, parabéns, muitos anos de vida, tá bom? A atriz Mariana Lima também hoje tá soprando velinhas. O cantor e compositor Edu Ribeiro, também tá aniversariando, a cantora Negra Lee também tá aniversariando nessa data, e ainda a jornalista Milena Machado também tá soprando velinhas aos aniversariantes do dia de hoje, ó, para

Muito bem, é isso que nós desejamos a você, meu amigo, você, minha amiga, que hoje está soprando velinhas, você que não teve o seu nome mencionado aqui na programação, mas que também hoje está aniversariando, receba o nosso abraço, o nosso carinho, sempre parabéns!

0: Ô, música linda, Léo Vieira. Ô, coração apaixonado.
1: Chora não. É difícil, essa é boa, é linda, linda, linda. Eduardo Costa, Olhos de Lua. Agora são 7 horas 39 minutos, 7h39. Sabe quem vem aí? Ela, Mara Santos e o Momento Informação.
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1: Alô, Mara Santos, bom dia, querida, boa quinta-feira pra você.
3: Chegando agora com as informações, bom dia pra você, Léo Vieira, e todos os ouvintes. Gente, o Tocantins iniciou um novo ciclo de monitoramento sanitário de aves para reforçar a prevenção contra a influenza aviária e a doença de Newcastle. A ação é realizada pela DAPEC em 38 propriedades rurais selecionadas pelo Ministério da Agricultura e Pecuária. Em cada local serão coletadas amostras de 11 aves para análise em laboratório. O objetivo é identificar precocemente uma eventual circulação do vírus e comprovar a situação sanitária dos plantéis. Atualmente, o estado é considerado livre das duas doenças. Entre os sinais que exigem atenção estão coriza, diarreia esverdeada, paralisia, andar cambaleante, inchaço ou coloração roxa na cabeça ou na crista. Em caso de suspeita, o produtor deve comunicar imediatamente a DAPEC ou ligar para o número 0800-000-4733. Agora a gente traz uma outra informação. Detran Tocantins vai leiloar 660 veículos aqui em Palmas com lances a partir de R$ 30,00. Vamos conferir com o Antônio Neves.
4: O Detran Tocantins vai leiloar 660 veículos em Palmas nos dias 7 e 8 de outubro, a partir das 9 da manhã. São 234 veículos destinados à circulação e 426 sucatas para aproveitamento de peças. Os lances mínimos variam de R$ 30,00 a R$ 5.000,00. Antes do leilão, os veículos poderão ser visitados entre 28 de setembro e 6 de outubro, das 8 da manhã ao meio-dia e das 2 às 6 da tarde, no pátio do Detran, na BR-010, em Palmas. O leilão será realizado pela internet e os interessados devem fazer o cadastro gratuitamente na plataforma da empresa responsável pelo certame. Pessoas físicas e jurídicas podem disputar os veículos destinados à circulação. Já as sucatas só podem ser arrematadas por empresas habilitadas para a atividade de desmontagem. O pagamento dos veículos arrematados será à vista. Antônio Neves para a Unitins FM.
1: Muito obrigado, Antônio, pela sua informação. Muito obrigado, Mara Santos. O Momento Informação volta logo mais às 8h30 da manhã.
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7: Tudo bem, tudo certo, pessoal? Estamos de volta. Excelente manhã pra você. Bora.

0: hora, gente, olha a hora. 7:49, 7:49, de volta ao seu programa Alvorecer, claro que é aqui na sua emissora. Menina, não, menino. É quinta, rapazinho. Calma aí, você tá apressadinho, rapaz. É quinta-feira hoje, sexta-feira é amanhã, tá? Sexta-feira é amanhã. As últimas previsões para os signos, tá na hora, hein?
1: Alô, você que é de Capricórnio, de 22 de dezembro a 20 de janeiro.
0: Atenção, capricorniano, capricorniana, o dia favorece novidades, movimento e experiências diferentes. Olha, pode bater aquela vontade de sair da rotina. No amor, confiança e bom humor, deixa tudo mais interessante. Os números da sorte para hoje, 12, 29 e 46, e a cor para hoje é prata.
1: Atenção, aquariano e aquariana, de 21 de janeiro a 19 de fevereiro.
0: Atenção, aquário, olha, ideias novas podem chamar atenção hoje, tá? Aproveite sua criatividade e não tenha medo de pensar diferente. Olha, nos relacionamentos, uma conversa sincera pode resolver uma situação. Os números da sorte para hoje, 1, 16 e número 39, a sua cor para hoje é azul turquesa.
1: Atenção, você que é de peixes, de 20 de fevereiro a 20 de março.
0: Atenção, peixes, olha, sua intuição está falando alto, preste atenção aos sinais e às oportunidades que aparecem, tá? Olha, no amor, demonstrações de carinho podem deixar o dia mais especial. Os números da sorte para hoje são 7, 25, número 52, e a cor para hoje é lilás.

0: Léo, o programa já tá acabando.
1: Tá acabando, meu amigo.
0: Vai dar tchau pra nós.
1: Vou dar tchau.
0: Oi, é difícil.
1: É, meu amigo, ó, finalzinho do nosso programa Alvorecer desta quinta-feira, 7h55 agora, viu, gente? 7h55. Deixa eu mandar pelo menos um bom dia aqui rapidinho pra essa galera aqui com a gente. A Leuzina Mendes tá dizendo bom dia, deixando aqui uma mensagem maravilhosa, né, Leuzina? Um abraço, viu, querida? Boa quinta-feira. Manuel do Aterro Sanitário, um abração pra ele também. José Milson tá aqui com a gente, um abração. Mandando videozinho, zoando meu Corinthians, viu, Dona Maria?
2: O quê? Não acredito.
1: Zoando meu Corinthians, o José Milson. Maria de Nazaré também tá com a gente, um abração. A minha amiga Rosa mandou um áudio, mas não dá tempo da gente colocar, viu, Rosa? Mais um abração, obrigado. Areli também tá aqui com a gente. Meu amigo Carlos, motorista de aplicativo, bom dia pra ele, felicidades. A minha amiga Célia da 806 Sul também quer me zoar, viu, Dona Maria? Também.
2: O quê? Não acredito.
1: Tá querendo me zoar, mandou um áudio aqui, não vai dar tempo de colocar. Ainda bem, né? O tempo acabou. Um abraço, Célia, tudo de bom, querida, felicidades. A Edneide Souza tá dizendo, bom dia, Léo, toca aí, coração, como é que é? Henrique Juliano, valeu, querido, um abração, tudo de bom, não vai dar tempo porque tá no finalzinho, mais um abraço, tá bom? Raimunda de Souza também com a gente, obrigada, Priscila também tá aqui com a gente, um abração. Gislene Pereira tá dizendo, manda alô especial para nós aqui, ligados na Fazenda 3R's, um abraço, muito obrigado, querida, felicidades aí, Gislene Pereira, Fazenda 3R, aliás, é 3R's, tá? 3R's, um abraço para vocês aí, tudo de bom. Messias, tudo bem, Messias? Um abraço, querido, bom dia pra você. Jonathan na Barra do Aruíra também tá com a gente, abração pro Jonathan e pra todos na Barra do Aruíra, muita gente lá ouvindo o programa Alvorecer, obrigado, viu? E agora vem aí ele, Luiz Carlos Bordoni, pra fechar o programa com aquela mensagem especial, tá na hora.
3: Você não é o seu erro, você faz as suas escolhas e as suas escolhas fazem você. Escolha bem, com serenidade e seja sempre a sua melhor versão. Seja você a sua própria meta. Seja você a sua própria inspiração. E lembre-se, não é a força, mas sim a perseverança que realiza o impossível. Tenha um bom dia e que Deus esteja com você.
1: Tá aí mais uma bela mensagem dele, Luiz Carlos Bordoni, no finalzinho do nosso programa Alvorecer. Sensacional, mais uma mensagem especial aqui na nossa Litins. Gente, amanhã é sexta-feira, hein? Amanhã já é sexta-feira, menino, velho. A semana tá passando voando, a semana, né? Muito bem, tá na hora de dizer bye-bye. Tô indo nessa, agradecendo você pelo carinho da audiência da companhia. Dizer, então, que amanhã nós teremos o encontro marcado às 5 da matina aqui na sua Unitins. Gratidão, gente, pela audiência, pela companhia, tá bom? Vem aí na sequência ela, a Poliana Siqueira, vem aí o show da manhã, música, informação e, claro, a companhia da Poliana Siqueira te fazendo companhia. Vou deixar o Léo Magalhães. Alô, paixão, tchau, meu Brasil! Até amanhã, gente!

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3: Uma pesquisa desenvolvida no interior do Tocantins acaba de alcançar reconhecimento internacional. O professor Leonardo Matheus Barnabé Batista, do curso de Direito da Universidade Estadual do Tocantins, em Indianópolis, foi contemplado com o prêmio SSN, um importante auxílio internacional concedido por uma das mais respeitadas redes acadêmicas do mundo, dedicadas aos estudos sobre vigilância, privacidade, tecnologia e sociedade. Este é um reconhecimento internacional importante para uma pesquisa desenvolvida no interior do Tocantins, demonstrando que temas produzidos na nossa região têm relevância para os debates globais. A pesquisa pretende investigar como a produção de informações, o uso de tecnologias, estatísticas e dados territoriais influenciam formas de monitoramento, controle e gestão das populações indígenas por parte do Estado.
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0: 8 e 7.
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1: Na hora certa.
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0: não sabia cantar.
1: Ainda tudo. 8h27.

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0: 41.
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2: 8h47.
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3: O programa Memória Institucional da Universidade Estadual do Tocantins reuniu diretores dos campus da Unitins, coordenadores de cursos, representantes da Universidade Aberta do Brasil e do programa Tô Graduado para debater iniciativas voltadas à preservação e valorização da memória institucional da universidade. Foram apresentadas propostas para estimular o desenvolvimento de ações e projetos nos campus e polos da Unitins que contribuam para o resgate, a organização e a preservação da trajetória da Unitins em diferentes territórios do Estado. O programa Memória Institucional é uma iniciativa voltada ao resgate, organização e difusão da história da Unitins, buscando preservar documentos, registros, relatos e demais elementos que compõem a trajetória da instituição desde sua criação, fortalecendo sua identidade e contribuindo para a construção da memória universitária do Tocantins.
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0: Muito obrigado, gente! Obrigado pela presença, obrigado pela energia de vocês, obrigado pelo carinho.
1: Obrigado por estar aqui com a gente em mais um dia especial, mais uma noite especial. Que Deus abençoe nossos fã-clubes, nossos amigos, nossos familiares. Muito obrigado por somar com a gente toda essa noite com a nossa energia. Vamos lá!

0: Cristiano Romário.
1: 9h35.
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cidadão e cidadã da nossa querida Paraíso do Tocantins e região, né? Não só de Paraíso, mas de todas as cidades pertencentes aqui ao Vale do Araguaia, a nossa capital, a grande região norte tocantinense, a região sul e as demais regiões. Temos uma grande audiência lá na região sudeste também. Está no ar o programa Voz Tocantins, programa que traz sempre amplos debates, programa que você pode, inclusive, usar para reivindicar algo que você deseja reivindicar. Fique sabendo que você pode usar

0: este programa como um elo, né? Um elo que te favorece de alguma forma. Nós estamos aqui à disposição para a utilidade pública, para você fazer a sua reivindicação a nível estadual. Aponte para a gente o que está correto, o que está errado. Fique à vontade, porque as respostas nós teremos a incumbência, a responsabilidade de correr atrás por você. Tá bom? Fique à vontade. Nós temos o nosso canal de comunicação 991107350. Hoje é quinta-feira, 17 de setembro de 2026. A partir de agora, fatos relevantes serão reportados aqui no programa Voz do Tocantins, além da entrevista do dia. E o Kojak já vai adiantar na sua fala de abertura aqui com quem a gente conversa no dia de hoje. Papo político bom, né, Kojak? Bem-vindo.
1: É isso. Você e Adriele. Olá, Taíde. Olá, Adriele Michelin, nossa querida audiência, irmãos tocantinenses. É sempre bom estar na companhia de vocês. Hoje é quinta-feira, 17 de setembro, né? Um dia de muito sol no Tocantins, muito calor, a umidade relativa do ar baixíssima, não é isso? A partir de agora, as principais notícias aqui do Tocantins, algumas a nível de Brasil e do mundo, porque aqui a notícia não para, né? Hoje o bate-papo será com o João Nilson Santos, bateu um papo ontem com o senador da República, Eduardo Gomes, do PL. Ele que é candidato à reeleição e lidera as pesquisas aí em primeiro lugar para sua recondução do mandato de 8 anos. Portanto, a partir de agora eu convido vocês para chegar para pertinho do rádio, aumentar o volume, porque está no ar o programa da família tocantinense, a voz do Tocantins. Olá, Adriele, ótima quinta para você.
2: Oi, Kojak, Ataíde, excelente quinta-feira para todos nós.
0: Chegamos com as principais manchetes do dia.
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0: Mais uma reviravolta. Tribunal Regional Eleitoral caça chapa, atinge atual prefeito e manda fazer nova eleição em Praia Norte. É o que afirmou o AF Notícias.
1: E ainda você vai conferir aqui, dentro do programa de hoje, que o concurso da saúde do Tocantins, com salário de mais de 17 mil, encerra as inscrições hoje, dia 17. O Jornal do Tocantins também destaca essa reportagem.
2: E com o Gazeta do Cerrado, dois corpos são encontrados em praia e represas do Tocantins.
0: Aqui com o portal Benício, Trump diz que Brasil não conseguiu enfrentar facções ao citar PCC e Comando Vermelho.
1: E ainda você vai conferir aqui dentro do programa de hoje as notícias do esporte. Corinthians dá adeus a Libertadores, Palmeiras é um dos semifinalistas, Atlético Mineiro pela Sul-Americana também. Hoje decide quem será o adversário do Estudiantes, né, de La Plata, na Argentina. Flamengo, Independente Del Valle, joga hoje no Maracanã. Tudo isso e muito mais, notícia do esporte, você confere aqui também na Voz do Tocantins.
2: E ainda com o Conexão Tocantins, setembro acende alerta para as queimadas e risco de interrupções no fornecimento de energia elétrica.
0: Por fim, aqui com Sol de Palmas, Bolsa Família começa a ser pago nesta quinta-feira e greve da Caixa não afeta benefícios. Tudo isso e muito mais a partir de agora, no programa A Voz do Tocantins, que está só começando. Acesse aí o nosso site.
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1: É isso aí, vamos acionar nosso companheiro João Nilson Santos, direto da capital Palmas.
5: Olá, amigos ouvintes do programa A Voz do Tocantins. Nós somos a Farcom, a Federação das Rádios Comunitárias do Tocantins. A partir de agora, daremos início a uma série de entrevistas com os candidatos ao Senado pelo Tocantins. E na conversa de hoje, recebemos o senador Eduardo Gomes, candidato à reeleição. Vamos falar sobre sua atuação no Senado, os desafios do Tocantins e as propostas que ele pretende defender em um novo mandato. Senador, seja bem-vindo. Obrigado por nos receber aqui no nosso programa A Voz do Tocantins.
6: Obrigado a todos da Farcom e do programa A Voz do Tocantins e essa série que está sendo feita com os candidatos ao Senado. Fico muito feliz de ter tido a oportunidade de, além de conhecer a Rádio Difusão do meu estado, ter agora, como candidato a senador à reeleição, ter a oportunidade de falar com vocês.
5: Senador, o senhor é vice-presidente do Senado. Como é hoje a atuação do senhor como vice-presidente do Senado? Fale isso para o senhor.
6: Bom, nós fizemos um mandato em que, no primeiro dia de mandato, assumimos a segunda secretaria da mesa diretora do Senado e agora, nos últimos 2 anos, nós fomos eleitos primeiro vice-presidente do Senado. O momento agora é o momento das eleições, então nós estamos tendo pouca atividade presencial por conta mesmo do calendário eleitoral, mas foram 8 anos de um trabalho muito intenso com outras funções. Fui presidente da Comissão de Comunicação, sou relator do projeto de regulamentação da inteligência artificial, sou relator da implementação e da regulamentação do streaming no Brasil, que é a TV por demanda. Então, são temas muito ligados à comunicação que afetam diretamente o funcionamento da radiodifusão, da comunicação,

0: das TVs, da internet. Então, foi um mandato muito dedicado à melhoria desse ambiente, sem contar as ações que a gente fez agora na área da saúde, infraestrutura, esporte, tudo que a gente trabalhou esses anos.
1: Senador, o Gerson Camelo está andando aí por dentro do Tocantins e mandou três perguntas para o senhor aqui, e é pertinente à sua atuação no Senado. Eu queria que o senhor desse uma olhada aqui na
0: Vou
1: pergunta
0: dar um
1: dele
0: play
1: aí,
0: aqui.
1: dá
0: O
1: um play na
0: Jefferson
1: pergunta.
0: é um conhecido comunicador, empreendedor da área de radiodifusão e de sistemas de comunicação. É uma honra falar com ele aqui.
2: Jefferson Agamenon, da Rede Toca, uma das maiores redes de rádio do estado do Tocantins, parceira Farcom. Senador, a minha pergunta é a seguinte: o senhor, no governo Bolsonaro, o senhor foi líder do Congresso Nacional, no nosso sistema bicameral, que é da Câmara Federal e do Senado. O senhor foi líder do governo do presidente Jair Bolsonaro. E hoje, o senhor, na presidência do senador Davi Alcolumbre, o senhor é o vice-presidente do Senado. O que que isso traz de benefícios para o tocantinense, para o estado do Tocantins? O que que isso traz de benefícios para todos nós que amamos esse estado?
0: Muito obrigado, Jefferson, pela sua pergunta, pela sua capacidade de síntese aqui, porque é uma pergunta muito ampla, mas ela revela tudo aquilo que foi possível fazer no nosso mandato, como líder do governo do Congresso Nacional, coordenando as ações da bancada federal e da bancada do Senado, deputados federais e senadores. Foi possível, além de fazer o trabalho para o Brasil, fazer um trabalho forte para o Tocantins, e junto com a professora Dorinha, nossa coordenadora de bancada, candidata a governadora, a gente pôde trazer, por exemplo, a Codevasf para ajudar o Tocantins no crescimento da assistência à agricultura familiar, as obras dos 139 municípios, e foi possível também trazer o projeto Calha Norte, que já executou mais de R$ 1 bilhão de obras e equipamentos para o nosso estado. Então foram coisas estruturantes, assim como também lideramos junto ao presidente Bolsonaro a criação, o decreto que criou a Universidade Federal do Norte do Tocantins. Então temos duas universidades federais. Enfim, cada função, mesmo que ela não seja específica para uma atividade junto aos ministérios, como é o caso das funções internas do Senado, mas elas revelam a capacidade de articulação e um nível muito bom de interlocução daqueles que ocupam posições de destaque. Então é sempre bom a gente procurar ter a melhor posição possível dentro do plenário, dentro do Senado, e a gente chegou na posição número 2 aí, né? Deus ajude que a gente tenha uma boa eleição, que o povo compreenda as nossas intenções e nos reeleja para o Senado, para a gente tentar buscar um sonho mais alto aí para beneficiar o Estado do Tocantins diretamente.
1: Ainda tenho mais duas perguntas dele.
0: Vamos para a segunda pergunta aqui do Jefferson Agamenon.
2: Senador, o senhor ficou 8 anos no Senado. E o que que em 8 anos o senhor não fez ou não deu tempo de fazer que o senhor gostaria que agora, num segundo mandato, mais 8 anos de senador, o senhor pretende fazer ou continuar fazendo?
0: Bom, Jefferson, muito obrigado pela pergunta também. Existem grandes desafios para o Tocantins. Palmas é a única capital brasileira que não tem acesso por via de mão dupla, com pistas largas, assim como é toda a capital. Então, a gente pretende ajudar a governadora Dorinha a viabilizar a duplicação, da nossa TO até Paraíso, também a Lajeado, Porto Nacional. São desafios que suplantaram os mandatos, mas o governador Vanderlei, que pôde fazer milhares de quilômetros de asfalto, fez muitas ligações e modernizou e conseguiu recuperar boa parte da malha viária, não teve tempo e recurso para fazer tudo isso. A gente vai atrás desse recurso para continuar esse trabalho de dedicar ao governo do estado a função de cuidar de melhores estradas e tudo. Então, assim, esse foi um ponto em que a gente pretende melhorar também nas nossas rodovias muito mais estruturantes, como é a 235, a 010. A gente precisa destravar as nossas rodovias de reforço, e são rodovias nacionais. Também um investimento mais claro, mais objetivo na cultura do nosso estado. Uma dedicação às questões sociais. Fizemos muito, mas temos absoluta certeza que não fizemos tudo que precisava ser feito, e por isso a gente pede a renovação de mandato para trabalhar mais ainda.
2: Senador, o Senado parece que está na Comissão de Constituição e Justiça a aprovação da unificação dos mandatos, acabar a reeleição, e o senador vai passar a ter o direito a se reeleger, porém com 10 anos de mandato. Isso é fato? O senhor é a favor a 10 anos de mandato ao Senado?
0: Bom, Jefferson, outra boa pergunta. Eu acredito que 10 anos de mandato, se fosse por uma coincidência de datas para acertar o calendário, ainda assim seria uma forçação de barra. Eu acredito que o mandato no ciclo de 8 anos, ou até se unificassem todos os mandatos para 5 anos, seria melhor por uma questão de renovação. A vida é assim. Eu estou no meu sexto mandato, fui 2 vezes vereador, 3 vezes deputado federal e senador, buscando o sétimo mandato. Eu acho que a gente precisa,

0: de renovação, ou também fazer o que a gente está fazendo. A gente está propondo um mandato de inovação. Nosso primeiro mandato no Senado foi tão importante, conseguimos tantas coisas novas, que a gente teve a ousadia de apresentar uma proposta de mandato para inovar e fazer novas iniciativas, para que o Estado fique mais moderno, melhor atendido. E é isso que a gente está fazendo. Mas é evidente que você me conhecendo como você me conhece, eu não sou favorável a um mandato extenso. Eu acho que o mandato já é de 8 anos. Se for para unificar todos os mandatos por 5 anos, eu sou favorável, se não ficar como está, 8 anos. Porque você imagina, são mandatos longos, né? Então, eu realmente acredito que essa proposta ela está parada, não é por outro motivo, porque não há consenso para sua votação.
1: Obrigado, Gamelão. Senador, o senhor teve uma atuação muito forte na criação do Hospital do Amor. Como foi essa atuação do senhor?
0: Na verdade, o que acontece é que o Hospital do Amor tem mais de 70 anos, né? Se eu não me engano, 65 anos. E o doutor Henrique Prata, que herdou da sua família essa função de Deus aí de cuidar de uma questão muito delicada e fundamental para as famílias, tem na Fundação Pio XII um trabalho de sacerdócio, um trabalho muito forte no combate ao câncer no nosso país. E fez a maior rede de voluntários que eu já vi na minha vida. Portanto, eu sou só mais um voluntário, mesmo que a minha função permita dar 160, 170 milhões de reais. Pretendemos chegar até o final do ano com 200 milhões de reais para a construção do Hospital do Amor. E isso contando também com o apoio da bancada, a professora Dorinha, também nossa senadora, ajudou. Então, a gente tem esse trabalho sabendo que o principal são dos milhares e milhares de voluntários que todos os meses, que eu brigo com eles, se vira do 30 para poder cobrir as despesas do hospital, já que o hospital tem atendimento gratuito e universal. Então, é uma das coisas que a gente fez no mandato, que sabe que participa de uma outra experiência, de um projeto que dura uma vida inteira, que vai estar sempre aí. A gente quer que o Hospital do Amor cresça no Tocantins e seja uma alternativa objetiva à metade desse país, porque tem a centralidade de Palmas, estamos no coração do Brasil. E essa é uma das iniciativas que eu me orgulho muito de ter feito no mandato.
1: Outra atuação muito forte do senhor foi na criação da universidade, a Universidade da Maturidade. Como foi essa atuação? Hoje ela está em pleno vigor, essa universidade?
0: Ela se renova cada ano, apesar de ter 21 anos, mas a especialidade dela é trabalhar com a pessoa idosa. Então, o que não falta é paciência, amor, vontade de trabalhar. A parceria magnífica com a Universidade Federal do Tocantins e agora com a UFNT também, a Universidade Federal do Norte do Tocantins, numa experiência muito exitosa. Fazem 21 anos que foi criada uma, ela continua funcionando todos os anos, mesmo quando eu estive fora do mandato. Então, é uma bênção saber que as pessoas que já cumpriram a sua missão no labor, no trabalho, nos estudos, e vai para sua casa, tem um lugar de conhecimento, divertimento, convivência intergeracional entre os jovens e os idosos. Então, assim, é muito bacana essa experiência e a gente quer ampliar para todos os municípios tocantinenses.
1: Durante seus 8 anos de mandato, tem alguma coisa que o senhor não fez e agora, nesse próximo mandato, se o caso seja eleito, que o senhor pretenda fazer?
0: Tem muita coisa, muita coisa. A gente precisa dar uma assistência maior à qualificação profissional. Tem projetos em andamento que falam sobre a aplicação direta da inteligência artificial no dia a dia do cidadão. Eu sou o relator da regulamentação de inteligência artificial no Senado. Isso é importante, vai mudar a vida das pessoas. E o principal, dedicar a experiência que eu adquiri nos 8 anos para buscar novos projetos, novas iniciativas em todas as áreas para o meu estado. Esse é o nosso desejo.
1: Qual é o compromisso que o senhor pretende firmar a partir de agora, a partir de 2027, como senador da República para os tocantinenses?
0: Primeiro, usar minha experiência para potencializar o segundo mandato e conseguir prestar conta desse trabalho no intuito de fortalecer e, de vez por todas, consolidar o crescimento do Estado, que é um Estado gerador de emprego, renda e um Estado que compra o sonho das pessoas. Quando o Siqueira conseguiu a criação do Estado na Assembleia Nacional Constituinte, nós tínhamos 900 mil habitantes nesse território. Hoje são mais de 1 milhão e 550. Então, significa que Palmas e o Tocantins são lugares de Deus feitos para o povo do país inteiro e do mundo inteiro.
1: Senador, qual o principal desafio que o Tocantins enfrenta hoje que precisa ser melhorado a partir do ano 2027?
0: Eu acho que a gente tem como destino certo a um estado que é produtor de commodities, precisa saber beneficiar essa produção para gerar mais emprego aqui. E nós precisamos também viver da nossa logística. É preciso, de uma vez por todas, aproveitar que o IBAMA fez uma licença prévia e ter a desobstrução lá do Pedral do Lourenço para que a gente tenha a hidrovia Araguaia-Tocantins. Nosso estado terá, dentro de pouco tempo, três ferrovias cruzando o estado. Nenhum outro estado tem isso. Nós estamos no coração do Brasil. Então, a gente precisa investir em logística, serviço e, antes disso tudo, na formação profissional através das nossas entidades aí. Temos o SESI, o SENAC, o Sistema CNC, o Sistema CNI, a Federação das Indústrias, a Federação do Comércio, né, a FEComércio. Então, precisamos fortalecer as entidades.

0: classistas, que podem abrigar algum tipo de especialização e de formação de mão de obra, e preparar o Tocantins para esse presente que é transformador, já que nós já somos um estado produtor de excelência.
1: Senador, nós estamos no meio de um processo eleitoral. O senhor concorre à reeleição. Como o senhor vê hoje o cenário político hoje aqui no Tocantins?
0: Eu vejo um cenário acirrado. Nós temos 13 candidatos a senador, temos basicamente 5, né, numa disputa direta pelas duas vagas, mas com muita humildade, com muita gentileza entre nós todos, né? Cada um defende a sua bandeira. O eleitor do Tocantins pode escolher dois candidatos ao Senado nessa eleição, poderá votar em dois, e a gente vai continuar brigando para tentar ser um dos dois. E isso tem ido muito bem, já que as próprias pesquisas confirmam isso.
1: Senador, por que o senhor acha que o eleitor deve escolher o senhor como senador para o próximo pleito?
0: Eu acredito que muito pela minha criatividade, garra, a capacidade de conversar com todos os campos políticos, e ficou comprovado nesse mandato que é a capacidade de reunir forças e trazer novidades para o Estado.
1: Senador, nós queremos agradecer o senhor pela presença do senhor aqui no nosso programa Voz do Tocantins. A Farcom agradece o senhor pela sua presença. E o senhor pode se direcionar ao seu eleitor e falar aquilo que está no seu coração, pedir o seu voto, se o senhor precisar.
0: Muito obrigado, agradeço a Farcom. Acho que a gente, uma das coisas desse próximo mandato é ficar mais próximo de vocês. A gente fez alguns anos atrás, ainda no período do meu saudoso compadre e amigo Salomão Bucesdal, os encontros jornalísticos com as personalidades de fora para reunir todos da comunicação. A gente precisa retomar isso.

0: das boas palavras que o senhor liberou o Caio Bordello, todas se cumpriram, Simone.
1: Bem. 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

jornada da música é dura, é difícil. Aos 13 anos, movido por uma promessa de ajuda que nunca aconteceu, ele pegou o ônibus, né, pra Brasília. Você imagina, um menino de 13 anos, a história dele é muito... assim, você fala assim, poxa vida, se ele conseguiu, eu também posso conseguir. É algo assim que inspira a gente. Imagina, uma criança, 13 anos, muita pobreza em casa, né, a mãe, o pai não tinha condições. E aí, 13 anos de idade, alguém prometeu pra ele, vem que eu vou te ajudar aqui. Aí ele foi. O resultado, se viu completamente desamparado, chegou a dormir 3 noites seguidas no chão da rodoviária de Brasília, sem dinheiro, sem comida, cantando em barzinhos, né, foi guitarrista de outras duplas, e quando estava prestes a desistir de tudo e voltar lá para a roça, um primo falou para ele assim, Gustavo, vai para Goiânia, não fica aqui em Brasília não, vai para Goiânia. Ele falou, como é que eu vou? Eu não tenho condição de sair daqui, nem dinheiro eu tenho, né? Falou, não, eu te ajudo, né? Eu vou arrumar uma carona para você. Aí ele foi. Foi lá em 2009, com a cara e a coragem que ele gravou o seu primeiro disco solo. E a segunda música que ele colocou a voz no estúdio mudaria o seu destino para sempre. Essa música que você vai ouvir agora é uma poesia sertaneja resgatada, apaixonada e com uma interpretação impecável. Eu lembro que eu entrevistei o Gustavo Lima lá na rádio Tocantins FM, um menino magrinho, tão humilde, de gente, a gente falou assim pra ele, você aceita uma água? Ele falou, eu quero um cafezinho, né? Vocês têm um cafezinho aí? Uma simplicidade. E ele tava lançando essa música na época. Gustavo conta que quando soube que essa faixa havia alcançado o primeiro lugar nas rádios, ele chorou feito uma criança, né? Feito um menino quando ganha um presente, né? E aí ele falou que foi essa música que colocou comida na mesa do cantor, garantiu

0: o seu primeiro contrato profissional e provou para o mercado que o Brasil ganhava ali um compositor e um intérprete de respeito. A música é dele, a voz é dele, do embaixador Gustavo Lima. Rosas, versos e vinho.
1: Corações apaixonados!

0: Ossos e Vinho. É. 11h35 agora, bom dia. Hoje o maior que temos no Brasil, o embaixador Gustavo Lima. Mas ó, deixa eu falar pra você aqui uma coisa assim bem pessoal. O meu irmão, Luciano Maia, acompanhou essa trajetória do Gustavo Lima quando ele tava começando ainda, né? Quando ele ainda andava com carro emprestado, porque não tinha o carro. E hoje o Gustavo Lima, sendo o maior cantor, um dos maiores desse país, trata o meu irmão do mesmo jeitinho de quando eles andavam juntos, né? Vendendo shows. Meu irmão é empresário da música. E aí ele tem esse carinho. Meu irmão fica na casa dele, vocês têm uma noção. Então, assim, pra você ver a grandeza de uma pessoa que mudou de vida, mas que continua o mesmo, né? No aniversário da minha avó, o Gustavo Lima fez questão de gravar um vídeo. Ô, dona Lu! Aqui é o Gustavo, feliz aniversário. Ele liga, conversa com a minha mãe. Então, assim, é uma pessoa muito humilde, que hoje não precisava, né? Se fosse, tem gente que sobe num tamanco e já muda, né, a forma de ser. Então, toda a minha admiração, porque o Gustavo Lima realmente é isso aí, viu? Uma pessoa muito simples, muito humilde, um cara que merece demais chegar onde chegou. 11h36 agora, bom dia!
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8: Bonitins, 11:39. Bom dia.

0: 40 minutos, já já tem o programa eleitoral obrigatório. Logo na sequência tem o programa Hora da Notícia. Ó, deixa eu mandar um abraço aqui pro André. Ô, André, pois é, falou assim: Poliana, tava te escutando aqui, vi você falando que é irmã do Luciano Brasil, sou irmã dele. Um beijo, meu amigo, coisa boa, querido. Um abração pra você, viu? Bom dia. Perpétua da Fazenda Cabeceira Verde também tá ligada com a gente. Um abração pra você, Perpétua. Bom dia. 11 horas mais 40 minutos é o nosso TBT que segue aqui na sua manhã. Você ligado com a gente, vamos com mais um clássico agora. Mas olha, primeiro eu preciso te contar um pouquinho sobre a trajetória dessa estrela da música popular brasileira. Meus amigos, o ano era 1996. A Fafá já era uma estrela da música, né? Mas aquele ano ela decidiu lançar um álbum chamado Pássaro Sonhador. E foi nesse disco que ela gravou uma das composições mais avassaladoras, eu diria, da dupla de compositores Michael Sullivan e Paulo Sérgio Valle. Uma música que parece que foi feita assim sob medida, né? Pra quem sabe o que é a dor da ausência. A gente tá falando dessa música aí de fundo que você tá ouvindo, Abandonada, uma letra que desenha perfeitamente o dilema de quem tenta seguir em frente, lê antigas poesias, ri em novas companhias, mas no fim da noite acaba chorando de saudade, olhando pro telefone. Quem nunca viveu esse temporal no peito, não é? O que torna essa música é um clássico eterno, é a interpretação da Fafá. Porque a Fafá é isso, né? Ela não apenas canta, ela vive a letra da música. Ela solta esse vozeirão dela que arrepia, né? Até o último fio de cabelo e faz qualquer pessoa apaixonada se identificar. O sucesso dessa música foi tão gigantesco que o disco estourou no Brasil inteiro, impulsionando a carreira da Fafá e carimbando essa faixa como uma das músicas mais pedidas e tocadas. Eu não tô falando do mês, não, tá? Eu não tô falando do ano, não, tá? Eu tô falando da década de 90. Uma das mais tocadas da década de 90. Então deixa o orgulho de lado, limpa essa lágrima do canto do olho e canta junto com a música, com essa aí, ó. Abandonada, linda.
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0: A musa do Pará, Fafá de Belém.

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1: Unitins FM, 11:46 agora, bom dia.
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Tocantins, 9, faltando pro meio-dia. Deixa eu mandar um beijo aqui pra Fabiana. Fabi, obrigada pela companhia, viu, lindona? Ela tá com a gente lá pelo Instagram. Aliás, muitas mensagens eu recebo através do Instagram. Obrigada, viu? Não tem problema, não. Eu falo assim, desculpa eu mandar por aqui. Não tem problema, não, tá? Ela disse assim, Poliana, no dia do TBT tinha que ser proibido mandar mensagem lá na rádio. A gente tinha que ficar só ouvindo você e essas músicas maravilhosas que você toca. Meu Deus, que resgate você consegue fazer. É tanta lembrança boa. A gente sente prazer em ouvir o rádio, desse jeito, né? Dá vontade de ficar aí, ó, o dia todinho ouvindo você. Um beijo, Fabi, obrigada, viu? Bom dia pra você. Alô, Tânia, um beijão pra você também, tá lá ligada com a gente. Beijo, tudo de bom. Fabinho do Espetim. Oi, Fabinho, bom dia pra você, querido. Olavo também tá ligado com a gente. O Matheus, meus amigos lá da MM Panificadora. Uma excelente quinta-feira pra vocês aí. A Patrícia tá com a gente lá em Cristalândia. Beijo, Pati, pra você também. Abração pra Perpétua, nossos queridos lá da Fazenda Cabeceira Verde. Abraço também pra o Silvio Siqueira, quase Siqueira, mas é Siqueira com C, né, Silvio? O meu é com S, tá? Um abraço, Silvio! 11h52 agora, ó, vem aí o programa eleitoral obrigatório, tá? A gente se fala, então, amanhã, a partir das 8, com mais um show no seu rádio, logo após a propaganda eleitoral obrigatória, tem o programa Hora da Notícia com a Carla Morena e com a Maiara Abreu, tá? A gente se fala, então, amanhã, vou encerrar com essa do Júlio César. Tu, beijo e até amanhã. Tchau, tchau.

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0: tarde, muito boa tarde pra você que está sintonizado do outro lado do rádio. Peraí, tem que ligar aqui, comadre. Como é que é?
1: Não.
0: Ah, sim, pra você que está ligadinha. Tudo bem com você, meu ouvinte?

0: querido, minha ouvinte maravilhosa. Que dia é hoje?
1: Hoje é sexta-feira!
0: É não!
1: Hoje, hoje é quinta.
0: Quinta-feira, muito bem, acertou, graças a Deus. Como é que foi?
2: Acertou!
0: É, vamos que vamos. Nesta quinta-feira começa agora mais uma edição do nosso programa Hora da Notícia. Meio-dia e 27 agora. Um oi especial para você que nos acompanha aí pelo Facebook da Unitins FM, com imagem, cores, transmissão aí do Deus e Mar Bispo. Seja muito bem-vindo ao nosso programa, seja bem-vinda. A gente está aqui para te fazer companhia diretão até uma hora da tarde, programa mais curto neste mês por conta do horário eleitoral, mas estamos aqui junto com você todos os dias, tá? E já esperando a sua participação. Eu sou a Carla Morena e te convido para vir com a gente no Hora da Notícia, ficar bem informado, ficar antenada com o que acontece aqui no Tocantins e mandar a sua mensagem. Daqui a pouco tem aquele momento de muito carinho, de cheiro no cangote, aqui no nosso programa. O telefone é o 999-15-6234. Tá faltando você. Tá almoçando aí? Tá aí nas estradas? Tá pelo trânsito? Manda mensagem pra gente, tá bom? A gente tá aqui te aguardando. E até lá, até você aí se organizar e mandar mensagem, a gente vai por aqui levando informação pra você, com o nosso jeito divertido, comentado, time completo por aqui. Olá, Deusimar Bispo, boa tarde, tudo bem com você?
3: Olá, tudo bem, tudo tranquilo, tudo sossegado.
0: Não, não?
3: Mas como sempre.
0: Como sempre, Deusimar. Chegou cedo?
3: Cheguei cedo, pra variar.
0: Hoje ele chegou cedo, trazendo lanche. O que é que foi? Foi Maria Helena que falou pra você trazer, não foi?
3: Foi não. Eu tomei a decisão que ia trazer um lanche pra agradar meus colegas.
0: Ah, é? Ó, deixaram a melancia lá na minha mesa. Aí a primeira coisa que falaram quando viram foi: é, quem não puxa saco, puxa carroça. Não vou nem dizer quem foi, ó, Deusimar. Vem aqui, ó. Ê, menino, já que eu tô dando nome, vamos lá, né? Minha companheira de todos os dias no Hora da Notícia também está aqui, claro, ela não lenca não. Dona Maiara Abreu, boa tarde, tudo bem?
4: Olá, boa tarde pra você, uma boa tarde para os nossos ouvintes aqui do Hora da Notícia.
0: Não,
4: tá
0: não
4: nos conformes, compadre? Tá ouvindo bem?
5: Aqui tá tudo em ordem.
4: Tá, né? Tudo
5: aliás,
4: certinho?
5: Eu entendi que eu sou meio...
4: Um pouquinho mais alto, então, assim, tá bom?
0: Ave Maria.
4: Então tá bom. Vamos, quinta-feira, isso. Hoje é dia 17... Ai,
0: é não.
4: Isso, seu mal educado, hoje é dia 17 de setembro. É, gente, sobre a resposta aí que Carla Morena citou, me defendendo, não foi uma melancia especificamente colocada lá.
0: O quê? Não acredito.
4: Sabe como é que estava, comadre? Num pires, o mais bonitinho que tinha, ele trouxe a banda da melancia pros
0: pires
4: colegas.
0: De cristal.
4: Aí ele foi lá, cortou as fatias no mesmo tamanho, colocou com um garfo
0: sem
4: lá.
0: Sem caroço.
4: Sem caroço, o garfo já na ponta dela pegar e colocar na boca. Eu
0: não,
4: falei
0: mas assim,
4: não.
0: Em cima da mesa, no lugar que eu ia sentar.
4: Isso, no lugar que ela ia sentar, eu falei, ah, não. Aí quem não puxa saco, puxa carroça.
0: Isso não é puxar
4: dizia.
0: Saco, é porque eu sou carinhosa com Deus e Maia. E ele devolve, né, Deusimar?
4: É,
0: a gente dá pro outro que a gente recebe, não é, Deusimar?
4: Ah, então eu tô ruim com ele, porque hoje eu comi um ovinho ali, falei, Deusimar, eu não vou chupar melancia agora, porque faz mal com ovo. Ele, o quê? Essa besteira, velha, come aí com melancia, com ovo, com tudo. Aí eu olhei assim pra ele, falei, Deusimar, se eu morrer, ele, não, é amanhã ninguém come.
3: É, Deusimar. Só faz mal na falta.
4: Deusimar, você ia fazer isso comigo?
3: Não é que eu ia fazer com você, que a comida faz mal só na
0: só falta. Se faltar,
4: ah,
0: né, Deusimar?
4: Então tá bom.
0: Tendo, não faz mal, não.
4: Eu
0: né?
4: não sei se os nossos ouvintes têm isso, né? Mas lá na fazenda da vovó não deixava. No
0: que
4: dia que comia
0: manga
4: ovo,
0: com ovo.
4: Não, aí a manga é com leite.
0: Ah, minha nossa.
4: O negócio da manga é com a melancia. O ovo é com a melancia. No dia que come ovo, não come
0: não,
4: melancia.
0: Você já tinha ouvido falar nisso, Deusimar?
3: Já vi com jaca, com bebidas também. Diz que não faz bem.
4: Com melancia, né?
0: Eu nunca
3: não,
0: vi.
3: Jaca com
4: bebida alcoólica.
3: Isso, exatamente.
0: Quando o povo vai pro hotel, né, Deusimar? Isso é só em casa mesmo. Porque quando o povo vai pro hotel, come ovo com pão, com cachorro quente, não sei o quê, come melancia, abacaxi, não passa mal.
4: Eu nunca fiz. Ou eu como ovo e não como a melancia e deixo pro dia seguinte, porque eu nunca quis arriscar. Porque eu sempre realmente acreditei nisso, porque eu não. Quem era que ia questionar aqui, não?
0: Eu não vou comentar, não. Deixa
4: pois
0: pra lá.
4: É.
0: Eu guardando
4: aí...
0: pra mim. Se depois você diz que eu não tenho frio, não tenho frio.
4: É, aí, Carla, então eu nunca testei, não.
0: Cada um com seu cada quem.
4: Isso, verdade. Mas se tiver um almoço, um omeletezinho, eu como só omelete depois,
0: só
4: assim, umas 4 horas da tarde, com a melancia.
0: Só besteira.
4: É, não vou arriscar, não. Tá muito nova.
3: Não gosto dessas coisas de morrer.
0: Ai, ai. Bom, enfim, passadas essas informações aqui.
4: Sim, seríssimas.
0: Sem utilidade.
4: Seríssimas.
0: Vamos que vamos, então, para as primeiras informações de hoje no programa. Bora
4: já
0: trabalhar um pouquinho?
4: Já tô aqui.
0: Meio-dia 32 agora, este é o Hora da Notícia.
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0: Eita, quando eu falo que esse programa aqui não vai deixar você entrar... numa fria, eu estou falando sério mesmo, mais um alerta de golpe. Dessa vez, esse alerta foi publicado diretamente no site do INSS, alertando a você aposentado. Muitos aposentados, pensionistas, vêm sendo aí vítimas de golpes envolvendo uma falsa prova de vida. Então, atenção, nós vamos fazer esse alerta agora para você. Talvez você já tenha sido vítima desse golpe, ou talvez tentaram lhe aplicar esse golpe sobre a falsa prova de vida. Então, nós vamos explicar direitinho como é que funciona hoje a prova de vida, como você pode tirar dúvidas caso seja abordado.

0: dado muito cuidado, porque tem um golpe sendo aplicado em todo o Brasil sobre esse assunto. Mayara, por favor, nos ajude aí, explique direitinho para os nossos ouvintes o que, que está acontecendo, que golpe é esse, como se proteger.
1: Pois é, Carlos, nossos aposentados e pensionistas do INSS têm sido alvo de golpes envolvendo uma suposta necessidade de atualização da prova de vida. Gente, os golpistas, eles enviam mensagens de texto solicitando que o cidadão atualize o seu cadastro e ameaçando, inclusive, o corte do benefício caso a vítima não forneça os dados imediatamente. Atualmente, a comprovação de vida é realizada automaticamente pelo INSS, através do cruzamento de dados. E, caso o cidadão não seja localizado, a comunicação acontece apenas pelos canais oficiais. Em caso de dúvida, você, aposentado e pensionista, deve consultar sempre a Central 135 ou o Meu INSS, que é o aplicativo, tá? Gente, vale reforçar mais uma vez que o INSS não envia jamais nenhuma possibilidade disso acontecer servidores à sua casa. Não pede senhas e muito menos os dados bancários aí, nem transferências de dinheiro. Ah, não! Para você não perder esse benefício, você precisa enviar a quantia tal nessa conta. Isso não acontece. O INSS não envia essa pessoa na sua casa e muito menos faz esse pedido, tá bom? Desconfie sempre de qualquer contato realizado fora dos canais oficiais. Eu sei que a gente, claro, tem um dinheiro ali para sair, às vezes está com medo de cortar o seu benefício, você quer resolver, então você vai sempre respondendo aquela pessoa que estuda e muito para envolver cada vez mais você para poder não ter nenhuma desconfiança. Mas desconfie de qualquer contato realizado de forma não oficial. E jamais, em hipótese alguma, informe os dados pessoais, as suas senhas e os documentos por telefone. Também, em nenhuma possibilidade, clique em links que são desconhecidos. Esse tipo de golpe chamado de... Eu pronuncio corretamente.
0: É phishing. Que é pescar, né, você. Pescar. Atrair você.
1: Phishing consiste, então, justamente no envio desses links. Aí ele faz aquele envio, você clica e aí pronto. Depois que você clica no link, ele é um link falso enviado por esses criminosos. Gente, eles até parecem confiáveis, né? Os links têm lá um nome, você clica certinho. Só que aí ele pede para que você atualize o seu cadastro e forneça, então, os seus dados sensíveis, como a senha, o e-mail. É. O e-mail, depois que você passa o e-mail ali, acabou. Mas, ao clicar nesses tais links, os dados capturados costumam ser usados posteriormente em outras fraudes ou até mesmo em acesso a serviços financeiros em nome das vítimas. Além de não ter ali a questão da conta, tem o seu nome exposto para outras fraudes que eles continuam usando.
0: Muito bem, é isso aí, gente. Tá aí o alerta para você. Como a Mayara falou, ó, tem até... Os criminosos estão tão feras aí, né? Infelizmente, estão tão profissionais na engenharia do crime que eles criam 0800. Digite número 1 para tal, número 2 para tal. Você acredita realmente que é uma empresa mesmo de confiança, mas os golpistas estão usando todas as alternativas que os órgãos públicos, que as instituições de confiança usam para te enganar. Eles imitam, fazem parecer que é, mas não é. Então, muito cuidado, fique sempre atento. A gente sempre fala aqui sobre a prova de vida, como ela acontece, né? Então, não caia em golpes, não forneça os seus dados de jeito nenhum. E, na dúvida, não ultrapasse. Ligue para 135 aí ou acesse o aplicativo Meu INSS para que você tire as suas dúvidas antes de ir passando seus dados ou cair num golpe como esse, que depois, como a Mayara falou, não tem volta, né? Depois, como é que você reaver isso? É difícil demais. Então, atenção e sempre conte, claro, com a Unitins FM, com o Hora da Notícia, para estar sempre por dentro de tudo que essa malandragem tenta fazer para lesar aí o consumidor, viu?
1: Tá bom, então. Dica compartilhada.
0: Muito bem. A gente traz uma novidade muito legal aqui da capital. Cinemas de Palmas deverão ter, pelo menos uma vez por mês, sessões adaptadas para crianças e adolescentes com autismo. É uma nova lei, Mayara?
1: É isso, Carla. Ela é uma nova lei que estabelece mudanças no ambiente das salas para reduzir, sabe o quê? Os estímulos sensoriais e garantir mais conforto, né? E principalmente a inclusão das pessoas com autismo, as crianças nesse caso. O repórter Antônio Neves, ele entendeu o assunto e preparou as informações para destacar agora para os nossos ouvintes. Antônio, boa tarde.
0: Boa tarde, Antônio.
2: Boa tarde, Mayara, Carla e ouvintes, é isso mesmo. Os cinemas de Palmas deverão oferecer, pelo menos uma vez por mês, sessões adaptadas para crianças e adolescentes com transtorno do espectro autista e seus acompanhantes. A medida está prevista na Lei número 3.496, sancionada pelo prefeito Eduardo Siqueira Campos. As sessões terão adaptações para reduzir os estímulos sensoriais. Entre as medidas estão a iluminação mais suave, com as luzes parcialmente acesas durante o filme, e a redução do volume do som. O público também terá liberdade para entrar e sair da sala a qualquer momento. A proposta é garantir um ambiente mais acolhedor, respeitando os limites e as necessidades sensoriais de cada espectador. A determinação vale para todas as salas de cinema instaladas em Palmas. Cada estabelecimento deverá oferecer, no mínimo, um dia por mês com sessões.

0: Mas nessas condições, a medida é resultado de um projeto de lei de autoria do vereador Rubens Uchoa, aprovado pela Câmara Municipal e sancionado pelo prefeito. A nova legislação entra em vigor na data de sua publicação. A iniciativa busca ampliar o acesso de crianças e adolescentes com autismo ao cinema, com mais conforto, acessibilidade e inclusão. Eu fico por aqui. Antônio Neves para o Hora da Notícia.
1: Obrigada, Antônio, pelas informações. Tá aí, gente, a gente traz aqui para você sempre todas as novidades, tá? E falando em novidade, ninguém aqui é baú para guardar segredo. Pelo contrário, essa aqui é para você que tá aí ouvindo a gente nesse momento. Essa aqui é para você que está aguardando aí o vestibular da Unitins. A Unitins vai abrir o vestibular com 1.476 vagas em 16 cidades. E o novo curso de gestão de turismo. Cadê a galera comemorando? Isso! Olha só, gente, a Universidade Estadual do Tocantins abre amanhã, sexta-feira, dia 18, as inscrições para o vestibular com 1.476 vagas de graduação em 16 cidades do Tocantins. A seleção do projeto Tô Graduado terá também um novo curso, Tecnologia em Gestão do Turismo, e passa a incluir uma reserva específica de vagas para candidatos quilombolas. Notícia muito boa, as inscrições para o vestibular 2027, primeiro semestre, começam então amanhã ao meio-dia, dia 18, e vão até 19 de outubro. Você vai ter um pouquinho mais de um mês para participar, para se inscrever. Basta ir lá no portal da Unitins, www.unitins.br. Os aprovados já vão entrar no primeiro semestre deste novo ano de 2027 em cursos na modalidade Educação à Distância, EAD, e atividades presenciais. O novo curso de Tecnologia em Gestão de Turismo será ofertado na cidade de Anápolis, em Paranã e em Ponte Alta do Tocantins, com 41 vagas por turma. É oportunidade aí para muita gente mudar a sua vida, fazer uma graduação, cursar uma graduação aí na sua cidade, sem precisar sair de casa. A Universidade Estadual do Tocantins também mantém, é claro, a oferta de tecnologia, análise e desenvolvimento de sistemas, tecnologia em gestão pública e tecnologia em gestão do agronegócio, que já são os cursos aí ofertados pelo projeto Tô Graduado, tá? A edição, essa edição do vestibular, marca então a criação do Polo do Tô Graduado em Dianópolis, que vai funcionar na estrutura do campus da Unitins e será responsável pela oferta do curso de gestão de turismo na cidade, tá? As vagas, então, para esse vestibular estão distribuídas nas cidades. Atenção aí, Araguaçu, Arapoema, Campos Lindos, Caseara, Colinas, Colmeia, Dianópolis, Guaraí, Itacajá, Mira Norte, Natividade, aqui na capital Palmas, Paranã, Ponte Alta do Tocantins, Sítio Novo e Xambioá. São aí muitas cidades do Tocantins. Você, morador de uma dessas cidades aí, vai poder cursar aí o seu curso superior, tá? Com toda a qualidade, com toda a credibilidade da Universidade Estadual do Tocantins. É uma universidade estadual que tem aí os melhores professores, os melhores profissionais prontos aí para te atender, né? Para te ajudar aí neste processo de evolução que é o ensino superior. A prova desse vestibular vai ser 22 de novembro. Então, vamos lá. Recapitulando, inscrições a partir de amanhã, dia 18, até o dia 19, tá? Desse próximo mês. Estão começando 18 de setembro, indo até 19 de outubro aí as inscrições. Provas, então, já no dia 22 de novembro, com 30 questões, 10 de língua portuguesa, 10 de matemática e 10 de conhecimentos gerais. A lista definitiva dos inscritos já está prevista para 3 de novembro, né? E os locais de prova já vão ser divulgados no dia 16 de novembro. O resultado final, você já vai passar aí o final de ano sabendo se você foi aprovado ou não. Vai ser dia 11 de dezembro o resultado definitivo, tá bom? Então, fique de olho. A partir de amanhã, acesse o site da Unitins, www.unitins.br. Não tem .com, tá? As universidades aí trabalham com .br. E você já faça a sua inscrição.
2: Repetindo, www.unitins.br,
1: né?
2: Pronto.
1: Unitins. Vamos que vamos, então. Tá aí, recado importante, compartilhado pra você. A gente ainda vai trazer sempre aqui durante as próximas semanas, tá? Lembrando você aí que as inscrições estão abertas. Mas se você já ouviu, já corre aí pra avisar quem tá querendo fazer aí um novo curso, né? Vamos ter aí curso de tecnologia em gestão de turismo aí também,
2: tá bom? Viu só?
1: Que legal, né, Maia?
2: Muito
1: legal. Vamos comemorar
2: legal.
1: Mais uma vez?
2: Bora, olha só.
1: Pronto, é isso aí. Esse vídeo que você gravou foi pra quem mesmo?
2: Pra os status do WhatsApp.
1: Ah.
2: Que aí quem não ouviu agora vai acompanhar o status sabendo que as inscrições começam amanhã.
1: Muito bem, então vamos que vamos por aqui com o nosso programa. Bora ali com a gente. Meio de 44 já, peraí, o relógio vai virar, né? 45.
2: Isso,
1: pronto.
2: Virou.
3: Não me chame não, que eu não vou não.
4: Olha. Me chame sim, que eu estou prontinho pra cheirar as meninas.
1: Ah. Pronto, ó, a gente tem um grupo aqui. E aí ontem colocaram assim no grupo, Deusimar. Eu queria ter um amigo que quando eu chamasse ele não dissesse sim pra tudo, né? Porque senão, tem dia assim que eu não quero ir. Eu queria um amigo que falasse, não vamos não, né? Né, Mayara?
2: É.
1: Esse aqui é aquele amigo aqui, isso. O Alessandro é aquele amigo. Você chama e ele vai sem nem saber pra onde é.

0: você vai na quermesse, vamos no inauguração do consultório dentista, ele vai, né? Vai pra tudo.
1: E sabe quem tá indo todos os momentos fazer um almoço com a gente? Ah. Nosso amigo Valdivino, tem sempre um almocinho lá, Carla. E hoje, tava com vontade de comer carne de porco, você tem?
0: Bora ver se ele fez, se ele bora. Chama a gente. Vamos lá pro cheiro no cangote.
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0: orelha
7: de porco. Eita, um suco de limão, a bananinha cortada, farinha de puba, arroz, torresmo. Eita!
0: Apaixonado recome, menina. Oh, Maria, meu bichinho.
1: Menina, rapaz.
0: Deus e mar, será que nenhuma vez esse bucho dele zanga com não. tanta comida?
8: É, mas é um negócio que vocês estavam falando aí de chamar. É muito fácil resolver. Quem passa por isso é só o solteiro ou os casados que não pegou a senha ainda. Porque quando me chamam pra ir pra algum lugar que eu não quero, eu vou falar assim, vou ver com minha mulher, depois eu falo.
1: Já tem a resposta, Deusimar.
8: É, vou falar com minha mulher.
0: No casal, sempre tem aquele que é quem dita as ordens, né? Pois é, então tem aquela pessoa, não, eu vou checar com meu marido, vou checar com a minha esposa, sempre tem aquele que manda.
8: Vai me chamar pra um negócio, pra alguma coisa que eu não quero ir, eu já falo assim, vou ver com minha mulher, depois eu falo.
1: E aí, mesmo que ela queira...
8: Ela nem fica sabendo.
1: Nossa,
0: não, e tem cônjuge que ainda fala assim, não, aí eu nem quero ir, mas me chamaram, você fala, né? Aí o cônjuge fala assim, não, pode pôr a culpa em mim, fala que eu tô
1: isso,
0: ruim, que eu não deixei.
1: Alguma coisa nesse sentido, assim, né?
0: Ainda tem esse combinado aí, né? Mas vamos que vamos, ó, mandando um abraço especial.
1: Quem eu queria saber se cabe essa comida todinha no bucho é do seu Luiz.
0: Seu Luiz, motorista aqui da nossa Unitim.
1: Você acha que cabe, Deusimar?
0: Cônjuge também da dona Fátima,
8: dona
0: né? Ele?
8: Fátima,
0: é dona Fátima que manda, né, seu Luiz? Que fala pra onde vocês vão, se vai pra cá, se vai pra lá. Seu Luiz é nosso parceiro, nosso motorista da Grotins.
1: Da Grotins.
8: Direto pro shopping.
0: Pro shopping?
8: Pro shopping, é.
0: É, shopping.
8: Ali, quando passa com o Comodoro ali, fala assim, vou lá no shopping.
1: Sei, Luiz. Com quem que ele tá lá hoje, Carla?
0: Ele tá lá com... Cadê? Mandaram.
1: Mandaram.
0: Cadê?
1: É a nossa...
0: Nossa amiga Juliene tá lá, né? Ele falou, meninas, mandem um abraço pra gente. A Juliene mandou, né?
1: Uhum.
0: Estamos ouvindo vocês sempre. Semana de viagem pela UAB Unitins. Segunda foi Xambioá, terça Colinas, quarta Pedro Afonso e hoje Colinas. E amanhã Dianópolis, orientação de estágio dos acadêmicos de pedagogia do terceiro período. Olha que legal, parabéns aí pelo trabalho. Os dois uniformizados com a camisetinha da Unitins, né? Um abraço pra vocês, ó, meninos. E para todos os alunos aí da UAB Unitins, tá bom? Cheiro no cangote.
1: Cheiro no cangote.
0: E ó, seu Luiz, a Juliane tá falando aí que o senhor é um motorista diferenciado. Que bem aí o senhor brilhou, viu?
1: Brilhou. Tem andado pouco, né?
0: Tem, né? Um beijo.
8: Manda um abraço pra dona Fátima aí, tem que se eu não vai em casa mesmo.
1: É, ó. O cheiro, Fátima, ela que é um artesã e um amor de pessoa.
0: Um amor de pessoa, né? Gente boa demais, nossa querida amiga aqui do Hora da Notícia. Zé Caipira também tá ligado. Oi, Zé Caipira, tá atrasado, né?
1: É.
0: O aniversário do Rianzinho foi ontem?
1: Pois é, nós demos o parabéns.
0: Mas não importa.
1: Pra ele.
0: O que importa é que ele passou aqui, né? Mandando um abraço aqui especial para o Rianzinho.
1: É, acho que ele confirmou que é hoje mesmo.
0: É
1: porque
0: hoje?
1: Ontem estavam preparando a festa.
0: Ah, não, então tá bom.
1: Isso.
0: Não, ele falou hoje, 17 de setembro, né?
1: Um
0: hoje
1: beijo,
0: mesmo.
1: Cheiro, Zé Caipira.
0: Muita
1: e
0: saúde pro Rianzinho. Domingos tá ligado. Ó, Domingos, recebi a manga. Não tive tempo de fotografar ainda, mas tá lá na geladeira me esperando.
1: Eu
0: trouxe para os coleguinhas? Não, eu deixei bem claro que essas mangas são minhas.
1: Mas não ganhamos nenhuma.
0: Não.
1: Não acredito.
3: O quê? Não acredito.
0: Veio com chip teleguiado para a minha geladeira.
1: Não, cara, nem uma asinha para mim poder as imagens.
0: Não, elas não estão boas, não.
8: Elas
0: não estão boas, não.
1: Era para ser NPJ, não era pessoa física, não.
0: Elas não estão boas, não. Estão ruins. Eu não vou fazer vocês passar por isso.
1: Mas a gente quer justamente ruim.
0: Não, deixa que eu cuido delas.

0: da animação,
1: De Paulo e Paulinho.
0: interpretação, mas minha amiga Marta Michel, uma toca atriz, pra minha amiga Shirley Silva.
2: É um cheiro. Ah, não foi ontem? Ah, ontem foi outra, né?
1: Foi.
2: Um dia depois do...
1: O nosso amigo Valdinês, ele tá sempre sintonizado e já, junto com ele, mandar um beijo pra Valdiná, pra Valdinete, todas as tias que ele tem com o Vê.
2: Deve ter uma Valdirene.
1: Tem.
2: Né, Deusimar?
0: Galvão.
1: José Galvão, ele sumiu aí.
2: É, os Galvão, cheiro também pra toda a família. Diga, Valdinês.
3: Olá, boa tarde, seja bem-vindo.
1: E até diga com N.
3: Apresentadora Carla Morena. Maiara Abreu, amigo Deusimar.
1: Opa!
4: Bom dia.
5: Bom dia,
4: tudo bem?
5: Tá bem?
4: Bora almoçar.
1: Bora.
3: Oi, titia.
1: Uai, Deusimar.
5: Tudo bem?
1: Ixi.
3: Cheiro no cangote.
2: Eita.
1: Isso.
3: Cheiro no cangote.
5: Tchau.
1: Ali, Deusimar, tem uma do ano de 2023 e uma do ano de 2026. Cinco.
3: São para o ano. Para o ano tem uma.
2: Ah, para o ano, né, Deusimar? Um cheiro
1: qual
2: especial.
1: Qual é o nome da sua criança pro ano que vem?
2: É, já tá no plano. É no pensamento já,
1: pensamento.
2: Né? Cheiro pro Guiuzinho, tá lá no Morro da Aranha.
1: Guiu, você não manda figurinha de política, Guiu.
6: Boa tarde. Tudo bom por aí? E graças a Deus tá tudo bom. Só aquele solzinho quente, viu?
2: Ah.
6: E a derrota do Corinthians, que não foi muito bom esse dia.
1: Ei, Guiu, eu tô assim com vocês.
6: Tem que ir embora do Corinthians. Vamos de música, sua menina. Cheiro no cangote e até amanhã. Se Deus permitir, estarei de volta no mesmo horário, se Deus quiser.
1: Guiu.
6: Hora da notícia, com Carla Moreno e Maiara Abreu, Deus e Mabisco.
1: Eu fiquei triste.
6: Cheiro no cangote das duas de novo.
1: Eu estava torcendo com o Edi Cristi, não torcendo para o Corinthians ganhar, mas eu estava torcendo para ele não perder.
2: Sim,
1: aí,
2: pra
1: deu errado. Deu errado aos 43 minutos,
2: eita,
1: gente.
2: Eita, não tá fácil,
1: tá,
2: né?
1: Não.
2: Um cheiro, Guiu, um cheiro pro Eldimar, que tá ligado também. Cadê?
1: Uai.
2: Opa.
0: Boa tarde. Carla Morena.
1: Tá tudo bem?
2: Opa.
0: É Maiara Abreu.
1: Opa!
2: Opa, cadê?
0: Boa tarde, Carla Morena, Maiara Abreu.
1: Tudo certinho?
0: Que Deus abençoe. Boa tarde a todos.
2: Boa tarde, querido.
0: É, eu pedi um favor pra você, mandar um recado lá na Fazenda Cachoeira.
1: Sim.
0: Conhecido do Rio Sono, pra Valdemar.
2: Pode
0: dizer
2: falar.
0: Pra ele que nós estamos aqui na rua, já peguei a Jaqueline, já dá mais eu.
1: Ô, Valdemar.
0: E aqui tá tudo bom. Então só amanhã tá de volta.
2: Tá.
0: Segura as... Segura as pontas por lá, que amanhã nós retornamos.
2: Tá bom, tá dado o recado aí.
1: Viu, Valdemar? Segura as pontas aí, que amanhã...
2: amanhã o pessoal retorna. Sussu e Jojo estão sempre ligados. O pessoal da galera da animação também sempre ouvindo a nossa programação.
7: Olá, meninas.
2: Oi, Sussu.
1: Olá.
7: Simbora. Turminha, galera da animação.
1: Tá tudo bem por aí?
7: Simbora com as meninas e o menino Deus de Mabisco.
1: E o menino bom.
6: Oh, obrigado.
2: Um cheiro, Sussu. Obrigado pelo carinho. O Otacílio Menezes está ligado também. Lá, um beijo pra ele. Lá em Brejinho.
1: Beijos, Otacílio. Assim.
2: Manel tá lá no aterro, Demir Alves tá... Moça, hoje eles combinaram. Veio um depois do
1: isso,
2: outro aqui, ó.
1: Veio logo, agora, vai. Sabe quando você fica ligando pra poder tentar uma chamada, dar certo?
2: Demir e Manel estão ligados lá no aterro.
8: Boa tarde,
2: cadê? Esse é o Demir.
8: Boa tarde, é Demir Alves aqui do aterro, Santana.
2: Sim, cheiro, querido. Tá lá na sombra descansando.
1: Tô sentindo falta, cara. Dá selfie do Manelão.
2: É, faz dias que ele não manda, né, o que foi.
1: É.
2: Estela Barros tá ligada também, mandou um alôzinho pra gente, ó.
1: Que
2: um
1: foi,
2: beijo.
1: Como é que você ia?
9: Manda um alô aí pro Roberto, que tá aqui mandando mensagem aqui. É o Roberto Cafieiro.
2: Roberto Cafieiro?
1: No Facebook, tá lá.
2: Muito bom, cheiro pra você, Roberto. Abraço também pro nosso querido Nivaldo, também conhecido como esposo da Rosiane Jerônimo.
1: É.
2: Cheiro, eu fiquei Nivaldo, sabendo. Pra você e um beijo pro Lorenzo.
1: É, nós ficamos sabendo aqui, ó, que o Nivaldo, pela primeira vez, fez um tubarão na vida dele. Nivaldo arrasou no tubarão. Não foi a Rose que fez, foi Nivaldo.
2: Não, certeza.
1: Não, eu tô
2: foi
1: falando.
2: Foi a Rose. A Mariela teve trabalho demais de fazer esse tubarão.
1: O cheiro, Nivaldo.
2: Pra feira de ciência do menino.
1: E Lorenzo também, o cheiro no cangote.
2: Diz que o Lorenzo arrasou na apresentação, né? Lá na feira de ciência. Parabéns, Lorenzo. Muito bem, viu?
1: E quem também tá sintonizado no Vai e Vem aí, nosso amigo Passonda falou: ei, tô aqui ouvindo vocês.
2: Um beijo,
1: é o trio
2: Passonda,
1: da qualidade. Deus imagina. Eu acho que ele é um código.
9: Cara, gente boa. A família desse cara é gente boa demais, ó.
2: É mesmo.
1: Quem é?
2: É seu primo, né, Deusimar? Fala assim, Deusimar, ele tem um primo que é gente fina demais, chama Deusimar.
1: Ele tu tem um primo. O primo dele é gente boa.
9: Ah, ele não é muito gente boa, não, mas o primo.
2: O primo dele é gente então boa, pronto. Menino bom, chama Deusimar Bispo.
1: É, um beijo, viu, Passonda?
2: Arruma aí o microfone. Terezinha tá ligada lá no restaurante, né? Tá trabalhando, mandou um abraço pra gente. O
1: oi,
2: cheiro
1: princesa.
2: Do cangote. O cardápio hoje tá nota 10.
1: Não.
2: Aí dá certo. Um
1: que
2: cheiro
1: que
2: pra vocês.
1: Você viu?
2: Bora abrir aqui. Uma carne assada, uma carnezinha, carne de molho, feijão. Ó, uma farofinha, um arrozinho e eu salivando. E aí uma sequência de salada, né? Uma sequência
1: uma
2: de salada.
1: Farofinha
2: aqui.
1: Deu assim um 10 de 10.
9: Lugar separado, hein?
2: Cecília Rodrigues também mandou um almoço no Capricho. Rapaz, eu sei gostar de um franguinho assado com batata. Aí tem seu valor.
1: Também.
2: Um arrozinho, um feijão fresquinho, uma saladinha cozida, mistura aí, dá tudo.
1: O suco hoje tá no ponto certo, Deusimar?
2: Suquinho de acerola.
1: Não é o da Raquel, não?
2: Ela mandou um abraço, disse que ama muito a galera do Hora da Notícia. E nós também, amigo, ó.
1: Um cheiro no cangote, viu, princesa?
2: Zacarias tá perguntando se tá calor aqui.
1: Não.

0: Zaca, tá muito. Cadê a chuva?
1: Tem por aí, aqui.
0: Um leque, né, Deus e Márcia? É a banana, assim, ó. É, não é fácil,
2: e aí
0: não.
2: Você falou aí, Carla, sobre ter amizades que não querem, não queiram ir, né? Ele falou o seguinte: fiz umas amizades perigosas nos últimos tempos. Eu falo, bora? Aí eles respondem, bora que eu boro.
0: Então,
2: aí todos nós boremos.
0: É isso aí. Tudo bem, Maria de Lourdes tá ligada também. Falou, boa tarde, trio maravilhoso. Deus abençoe nosso dia com saúde e sabedoria. Abraço pra vocês. Aí ela comentou um negócio aqui que eu não sei sobre qual assunto.
2: É por causa da manga com... da melancia com
0: ovo. Ah, sim, ela tá explicando por que surgiu essa...
2: esse

0: trabalho muito. Eu acho que assim, os desfalques que a gente teve no elenco, acho que pesaram um pouco. Eu acho que o Yuri é um jogador que faz muita falta mesmo, e é um jogador muito específico para aquela posição, a maneira como ele joga, como ele ataca espaço, como ele incomoda o adversário, e acabou fazendo mais falta do que deveria. A gente não conseguiu também encontrar soluções para resolver esse problema. Mas eu acho que o time, eu não concordo, eu acho que o time podia ter avançado, e o time tem que avançar no Campeonato Brasileiro.
1: Seu pós-jogo é no Placar Esportivo. Agora vamos para a Sul-Americana, que tivemos um baita jogo lá na Arena MRV. Mas um baita jogo mesmo, porque o Atlético Mineiro, em questão de 20 minutos, já zerou a vantagem que o Santos fez na Vila Belmiro. O Atlético foi muito rápido, muito incisivo e conseguiu o resultado já ali, já no início do jogo, né? Começou com 2-0, né? Começou com 2-0, com 17 segundos de jogo, né? Bernard marcou o primeiro, né? Aí
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0: cidadão e cidadã da nossa querida Paraíso do Tocantins e região, né? Não só de Paraíso, mas de todas as cidades pertencentes aqui ao Vale do Araguaia, a nossa capital, a grande região norte tocantinense, a região sul e as demais regiões. Temos uma grande audiência lá na região sudeste também. Está no ar o programa Voz Tocantins, programa que traz sempre amplos debates, programa que você pode, inclusive, usar para reivindicar algo que você deseja reivindicar. Fique sabendo que você pode usar este programa como um elo, né? Um elo que te favorece de alguma forma. Nós estamos aqui à disposição para a utilidade pública, para você fazer a sua reivindicação a nível estadual. Aponte para a gente o que está correto, o que está errado. Fique à vontade, porque as respostas nós teremos a incumbência, a responsabilidade de correr atrás por você. Tá bom? Fique à vontade. Nós temos o nosso canal de comunicação 991107350. Hoje é quinta-feira, 17 de setembro de 2026. A partir de agora, fatos relevantes serão reportados aqui no programa Voz do Tocantins, além da entrevista do dia. E o Kojak já vai adiantar na sua fala de abertura aqui com quem a gente conversa no dia de hoje. Papo político bom, né, Kojak? Bem-vindo.
1: É você isso. E Adriele. Olá, Taíde. Olá, Adriele Michelin, nossa querida audiência, irmãos tocantinenses. É sempre bom estar na companhia de vocês. Hoje é quinta-feira, 17 de setembro, né? Um dia de muito sol no Tocantins, muito calor, a umidade relativa do ar baixíssima, não é isso? A partir de agora,

0: principais notícias aqui do Tocantins, alguns a nível de Brasil e do mundo, porque aqui a notícia não para. Né? Hoje o bate-papo será com o João Nilson Santos, bateu um papo ontem com o senador da República, Eduardo Gomes, do PL. Ele que é candidato à reeleição e lidera as pesquisas aí em primeiro lugar para sua recondução do mandato de 8 anos. Portanto, a partir de agora eu convido vocês para chegar para pertinho do rádio, aumentar o volume, porque está no ar o programa da família tocantinense. A voz do Tocantins. Olá, Adriele, ótima quinta para você.
1: Oi, Kojak, Ataíde, excelente quinta-feira para todos nós.
2: Chegamos com as principais manchetes do dia.
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2: Mais uma reviravolta. Tribunal Regional Eleitoral caça chapa, atinge atual prefeito e manda fazer nova eleição em Praia Norte. É o que afirmou o AF Notícias.
0: E ainda você vai conferir aqui, dentro do programa de hoje, que o concurso da saúde do Tocantins, com salário de mais de 17 mil, encerra as inscrições hoje, dia 17. O Jornal do Tocantins também destaca essa reportagem.
1: E com o Gazeta do Cerrado, dois corpos são encontrados em praia e represas do Tocantins.
2: Aqui com o portal Benício, Trump diz que o Brasil não conseguiu enfrentar facções ao citar PCC e Comando Vermelho.
0: E ainda você vai conferir aqui dentro do programa de hoje as notícias do esporte. Corinthians dá adeus a Libertadores, Palmeiras é um dos semifinalistas, Atlético Mineiro pela Sul-Americana também. Hoje decide quem será o adversário do Estudiantes, né, de La Plata, na Argentina. Flamengo, Independente Del Valle, joga hoje no Maracanã. Tudo isso e muito mais, notícia do esporte, você confere aqui também na Voz do Tocantins.
1: E ainda com o Conexão Tocantins, setembro acende alerta para as queimadas e risco de interrupções no fornecimento de energia elétrica.
2: Por fim, aqui com o Sol de Palmas, Bolsa Família começa a ser pago nesta quinta-feira e greve da Caixa não afeta benefícios. Tudo isso e muito mais a partir de agora, no programa A Voz do Tocantins, que está só começando. 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
0: É isso aí, vamos acionar nosso companheiro João Nilson Santos, direto da capital Palmas.
5: Olá, amigos ouvintes do programa A Voz do Tocantins. Nós somos a Farcom, a Federação das Rádios Comunitárias do Tocantins. A partir de agora, daremos início a uma série de entrevistas com os candidatos ao Senado pelo Tocantins. E na conversa de hoje, recebemos o senador Eduardo Gomes, candidato à reeleição. Vamos falar sobre sua atuação no Senado, os desafios do Tocantins e as propostas que ele pretende defender em um novo mandato. Senador, seja bem-vindo. Obrigado por nos receber aqui no nosso programa A Voz do Tocantins.
6: Obrigado a todos da Farcom e do programa A Voz do Tocantins e essa série que está sendo feita com os candidatos ao Senado. Fico muito feliz de ter tido a oportunidade de, além de conhecer a Rádio Difusão do meu estado, ter agora, como candidato a senador à reeleição, ter a oportunidade de falar com vocês.
5: Senador, o senhor é vice-presidente do Senado. Como é hoje a atuação do senhor como vice-presidente do Senado? Fale isso para o senhor.
6: Bom, nós fizemos um mandato em que, no primeiro dia de mandato, assumimos a segunda secretaria da mesa diretora do Senado e agora, nos últimos 2 anos, nós fomos eleitos primeiro vice-presidente do Senado. O momento agora é o momento das eleições, então nós estamos tendo pouca atividade presencial por conta mesmo do calendário eleitoral, mas foram 8 anos de um trabalho muito intenso com outras funções. Fui presidente da Comissão de Comunicação, sou relator do projeto de regulamentação da inteligência artificial, sou relator da implementação e da regulamentação do streaming no Brasil, que é a TV por demanda. Então, são temas muito ligados à comunicação que afetam diretamente o funcionamento da radiodifusão, da comunicação, das TVs, da internet. Então, foi um mandato muito dedicado à melhoria desse ambiente, sem contar as ações que a gente fez agora na área da saúde, infraestrutura, esporte, tudo que a gente trabalhou esses anos.
5: Senador, o Gerson Camelô está andando aí por dentro do Tocantins e mandou 3 perguntas para o senhor aqui, e é pertinente à sua atuação no Senado. Eu queria que o senhor desse uma olhada aqui na pergunta.
6: Vou dar um play aqui. O Jefferson é um conhecido comunicador, empreendedor da área de radiodifusão e de sistemas de comunicação. É uma honra falar com ele aqui.
7: Jefferson Agamenon, da Rede Toca, uma das maiores redes de rádio do estado do Tocantins, parceira Farcom. Senador, a minha pergunta é a seguinte. O senhor, no governo Bolsonaro, o senhor foi líder do Congresso Nacional, no nosso sistema bicameral, que é da Câmara Federal e do Senado. O senhor foi líder do governo do presidente Jair Bolsonaro. E hoje, o senhor, na presidência do senador Davi Alcolumbre, o senhor é o vice-presidente do Senado. O que isso traz de benefícios para

0: tocantinense, para o estado do Tocantins, o que que isso traz de benefícios para todos nós que amamos esse estado?
1: Muito obrigado, Jefferson, pela sua pergunta, pela sua capacidade de síntese aqui, porque é uma pergunta muito ampla, mas ela revela tudo aquilo que foi possível fazer no nosso mandato, como líder do governo do Congresso Nacional, coordenando as ações da bancada federal e da bancada do Senado, deputados federais e senadores. Foi possível, além de fazer o trabalho para o Brasil, fazer um trabalho forte para o Tocantins e, junto com a professora Dorinha, nossa coordenadora de bancada, candidata a governadora, a gente pôde trazer, por exemplo, a Codevasf para ajudar o Tocantins no crescimento da assistência à agricultura familiar, as obras dos 139 municípios, e foi possível também trazer o projeto Calha Norte, que já executou mais de R$1 bilhão de obras e equipamentos para o nosso estado. Então foram coisas estruturantes, assim como também lideramos junto ao presidente Bolsonaro a criação, o decreto que criou a Universidade Federal do Norte do Tocantins, então temos duas universidades federais, enfim, cada função, mesmo que ela não seja específica para uma atividade junto aos ministérios, como é o caso das funções internas do Senado, mas elas revelam uma capacidade de articulação e um nível muito bom de interlocução daqueles que ocupam posições de destaque. Então é sempre bom a gente procurar ter a melhor posição possível dentro do plenário, dentro do Senado, e a gente chegou na posição número 2 aí. Né? Deus ajude que a gente tenha uma boa eleição, que o povo compreenda as nossas intenções e nos reeleja para o Senado para a gente tentar buscar um sonho mais alto aí para beneficiar o Estado do Tocantins diretamente.
2: Ainda tenho mais duas perguntas dele.
1: Vamos para a segunda pergunta aqui do Jefferson Agamenon.
0: Senador, o senhor ficou 8 anos no Senado. E o que, que em 8 anos o senhor não fez ou não deu tempo de fazer que o senhor gostaria que agora, num segundo mandato, mais 8 anos de senador, o senhor pretende fazer ou continuar fazendo?
1: Bom, Jefferson, muito obrigado pela pergunta também. Existem grandes desafios para o Tocantins. Palmas é a única capital brasileira que não tem acesso por via de mão dupla, com pistas largas, assim como é toda a capital. Então, a gente pretende ajudar a governadora Dorinha a viabilizar a duplicação da nossa TO até Paraíso, também a Lajeado, Porto Nacional. São desafios que suplantaram os mandatos, mas o governador Vanderlei, que pôde fazer milhares de quilômetros de asfalto, fez muitas ligações e modernizou e conseguiu recuperar boa parte da malha viária, não teve tempo e recurso para fazer tudo isso. A gente vai atrás desse recurso para continuar esse trabalho de dedicar o governo do estado à função de cuidar de melhores estradas e tudo. Então, assim, esse foi um ponto em que a gente pretende melhorar. Também nas nossas rodovias muito mais estruturantes, como é a 235, a 010, a gente precisa destravar as nossas rodovias de reforço, que são rodovias nacionais. Também um investimento mais claro, mais objetivo na cultura do nosso estado, uma dedicação às questões sociais. Fizemos muito, mas temos absoluta certeza que não fizemos tudo que precisava ser feito, e por isso a gente pede a renovação de mandato para trabalhar mais ainda.
0: Senador, o Senado parece que está na Comissão de Constituição e Justiça a aprovação da unificação dos mandatos, acabar a reeleição, e o senador vai passar a ter o direito a se reeleger, porém com 10 anos de mandato. Isso é fato? O senhor é a favor a 10 anos de mandato ao Senado?
1: Bom, Jefferson, outra boa pergunta. Eu acredito que 10 anos de mandato, se fosse por uma coincidência de datas para acertar o calendário, ainda assim seria uma forçação de barra. Eu acredito que o mandato no ciclo de 8 anos, ou até se unificassem todos os mandatos para 5 anos, seria melhor por uma questão de renovação. A vida é assim, eu estou no meu 6º mandato, fui 2 vezes vereador, 3 vezes deputado federal e senador buscando o 7º mandato. Eu acho que a gente precisa de renovação ou também fazer o que a gente está fazendo. A gente está propondo um mandato de inovação. Nosso primeiro mandato no Senado foi tão importante, conseguimos tantas coisas novas, que a gente teve a ousadia de apresentar uma proposta de mandato para inovar e fazer novas iniciativas para que o Estado fique mais moderno, melhor atendido. E é isso que a gente está fazendo. Mas é evidente que você me conhecendo como você me conhece, eu não sou favorável a um mandato extenso. Eu acho que o mandato já é de 8 anos. Se forem para unificar todos os mandatos por 5 anos, eu sou favorável, se não ficar como está, 8 anos, porque você imagina, são mandatos longos, né? Então, eu realmente acredito que essa proposta está parada, não é por outro motivo, porque não há consenso para sua votação.
2: Obrigado, Gabriel. Senador, o senhor teve uma atuação muito forte na criação do Hospital do Amor. Como foi essa atuação do senhor?
1: Na verdade, o que acontece é que o Hospital do Amor tem mais de 70 anos, né? Se eu não me engano, 65 anos, e o doutor Henrique Prata, que herdou da sua família essa função de Deus aí de cuidar de uma questão muito delicada e fundamental para as famílias, tem na Fundação Pio XII um trabalho de sacerdócio, um trabalho muito

0: forte no combate ao câncer no nosso país. E fez a maior rede de voluntários que eu já vi na minha vida. Portanto, eu sou só mais um voluntário, mesmo que a minha função permita dar 160, 170 milhões de reais. Pretendemos chegar até o final do ano com 200 milhões de reais para a construção do Hospital do Amor. E isso contando também com o apoio da bancada, a professora Dalinha, também nossa senadora, ajudou. Então, a gente tem esse trabalho sabendo que o principal são dos milhares e milhares de voluntários que todos os meses, que eu brigo com eles, se vira do 30 para poder cobrir as despesas do hospital, já que o hospital tem atendimento gratuito e universal. Então, é uma das coisas que a gente fez no mandato, que sabe que participa de uma outra experiência, de um projeto que dura uma vida inteira, que vai estar sempre aí. A gente quer que o Hospital do Amor cresça no Tocantins e seja uma alternativa objetiva à metade desse país, porque tem a centralidade de Palmas, estamos no coração do Brasil. E essa é uma das iniciativas que eu me orgulho muito de ter feito no mandato.
1: Outra atuação muito forte do senhor foi na criação da universidade, a Universidade da Maturidade. Como foi essa atuação? Hoje ela está em pleno vigor, essa universidade?
0: Ela se renova cada ano, apesar de ter 21 anos, mas a especialidade dela é trabalhar com a pessoa idosa. Então, o que não falta é paciência, amor, vontade de trabalhar. A parceria magnífica com a Universidade Federal do Tocantins e agora com a UFNT também, a Universidade Federal do Norte do Tocantins, numa experiência muito exitosa. Fazem 21 anos que foi criada a UMA, ela continua funcionando todos os anos, mesmo quando eu estive fora do mandato. Então, é uma bênção saber que as pessoas que já cumpriram a sua missão no labor, no trabalho, nos estudos, que vai para sua casa, tem um lugar de conhecimento, divertimento, convivência intergeracional entre os jovens e os idosos. Então, assim, é muito bacana essa experiência e a gente quer ampliar para todos os municípios tocantinenses.
1: Durante os seus 8 anos de mandato, tem alguma coisa que o senhor não fez e agora, nesse próximo mandato, se o senhor, caso o senhor seja eleito, que o senhor pretenda fazer?
0: Tem muita coisa, muita coisa. A gente precisa dar uma assistência maior à qualificação profissional. Tem projetos em andamento que falam sobre a aplicação direta da inteligência artificial no dia a dia do cidadão. Eu sou o relator da regulamentação de inteligência artificial no Senado. Isso é importante, vai mudar a vida das pessoas. E, principal, dedicar a experiência que eu adquiri nos 8 anos para buscar novos projetos, novas iniciativas em todas as áreas para o meu Estado. Esse é o nosso desejo.
1: Qual é o compromisso que o senhor pretende firmar a partir de agora, a partir de 2027, como senador da República para os tocantinenses?
0: Primeiro, usar minha experiência para potencializar o segundo mandato e conseguir prestar conta desse trabalho no intuito de fortalecer e, de vez por todas, consolidar o crescimento do Estado, que é um Estado gerador de emprego, renda e um Estado que compra o sonho das pessoas. Quando o Siqueira conseguiu a criação do Estado na Assembleia Nacional Constituinte, nós tínhamos 900 mil habitantes nesse território. Hoje são mais de 1 milhão e 550. Então, significa que Palmas e o Tocantins são lugares de Deus feitos para o povo do país inteiro e do mundo inteiro.
1: Senador, qual o principal desafio que o Tocantins enfrenta hoje que precisa ser melhorado a partir do ano 2027?
0: Eu acho que a gente tem como destino certo a um Estado que é produtor de commodities, precisa saber beneficiar essa produção para gerar mais emprego aqui. E nós precisamos também viver da nossa logística. É preciso, de uma vez por todas, aproveitar que o IBAMA fez uma licença prévia e ter a desobstrução lá do Pedral do Lourenço para que a gente tenha a hidrovia Araguaia-Tocantins. Nosso estado terá, dentro de pouco tempo, três ferrovias cruzando o estado. Nenhum outro estado tem isso. Nós estamos no coração do Brasil. Então, a gente precisa investir em logística, serviço e, antes disso tudo, na formação profissional através das nossas entidades aí. Temos o SESI, o SENAC, o Sistema CNC, o Sistema CNI, a Federação das Indústrias, a Federação do Comércio, né, a FEComércio. Então, precisamos fortalecer as entidades classistas que podem abrigar algum tipo de especialização e de formação de mão de obra e preparar o Tocantins para esse presente que é transformador, já que nós já somos um estado produtor de excelência.
1: Senador, nós estamos no meio de um processo eleitoral. O senhor concorre à reeleição. Como o senhor vê hoje o cenário político hoje aqui no Tocantins?
0: Eu vejo um cenário acirrado. Nós temos 13 candidatos a senador, temos basicamente 5, numa disputa direta pelas duas vagas, mas com muita humildade, com muita gentileza entre nós todos, né? Cada um defende a sua bandeira. O eleitor do Tocantins pode escolher dois candidatos ao Senado, nessa eleição poderá votar em dois, e a gente vai continuar brigando para tentar ser um dos dois. E isso tem indo muito bem, já que as próprias pesquisas confirmam isso.
1: Senador, por que o senhor acha que o eleitor deve escolher o senhor como senador para um próximo pleito?
0: Eu acredito que muito pela minha criatividade, garra, a capacidade de conversar com todos os campos políticos, e ficou comprovado nesse mandato que é a capacidade de reunir forças e trazer novidades para o Estado.
1: Senador, nós queremos agradecer o senhor pela presença do senhor aqui no nosso programa Voz do Tocantins. A Farcom agradece o senhor pela sua presença. E o senhor pode se direcionar ao seu eleitor e falar aquilo que está no seu coração, pedir o seu voto, se o senhor precisar.
0: Muito obrigado, agradeço a Farcom. Acho que a gente

0: as coisas desse próximo mandato é ficar mais próximo de vocês. A gente fez alguns anos atrás, ainda no período do meu saudoso compadre e amigo Salomão Venceslau, os encontros jornalísticos com as personalidades de fora para reunir todos da comunicação. A gente precisa retomar isso. Palmas tem essa característica de abrigar eventos nacionais. E eu quero me dirigir a você para pedir o seu voto, o voto da sua família, com muito respeito, com muita humildade e determinação. Sou candidato a senador com o número 222 e tenho a professora Dorinha como a nossa candidata ao governo com o número 44. Continuar trabalhando, inovando, tentando trazer ideias novas, fortalecendo as ideias que deram certo, reformulando as que ainda não deram, para que a gente tenha um mandato tranquilo que possa inspirar as novas gerações.
1: Obrigado, senador. Deus abençoe, senhor.
0: Amém. Deus abençoe a todos. Um grande período aí, final de eleição para todos. Eu espero encontrá-lo. Se Deus quiser, me ajude a fazer entrevista no dia 5, cedo, com a Farcon. Obrigado.
1: Eu sou Joanilson Santos, para o programa A Voz do Tocantins. 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
3: O presidente dos Estados Unidos, Donald Trump, criticou o governo brasileiro por, na sua visão, ter falhado no enfrentamento às facções criminosas. O primeiro comando da capital, PCC, e o comando vermelho, CV. A declaração consta em documento anual enviado ao Congresso norte-americano, datado de terça-feira, 15. Nele, o presidente identifica países considerados importantes no trânsito ou produção de drogas ilícitas para o ano fiscal de 2027, além de apresentar avaliações individuais sobre diferentes governos. De acordo com Trump, enquanto muitos governos do hemisfério ocidental adotaram medidas corajosas para reduzir os fluxos de drogas e erradicar os cartéis, o governo do Brasil não conseguiu enfrentar as organizações terroristas estrangeiras designadas Primeiro Comando da Capital e Comando Vermelho, que transformaram o Brasil em um centro para os fluxos globais de cocaína. Abre aspas. Essas organizações terroristas brasileiras continuam uma ameaça crescente à paz e à segurança em todo o mundo. E o governo brasileiro precisa urgentemente adotar medidas agressivas para enfrentá-las e derrotá-las antes que se espalham e cresçam, acrescentou o mandatário norte-americano Donald Trump. O governo dos Estados Unidos já havia designado o PCC e o Comando Vermelho como organizações terroristas estrangeiras, FTO, na sigla em inglês. O anúncio foi feito pelo Departamento de Estado em 28 de maio e a medida entrou oficialmente em vigor em 5 de junho. A decisão foi tomada com base na seção 219 da Lei de Imigração de Nacionalidade dos Estados Unidos e em uma ordem executiva do presidente Donald Trump. Na ocasião, o secretário de Estado americano Marco Rubio afirmou que PCC e CV estão entre as organizações criminosas mais violentas do Brasil e que suas redes ultrapassariam as fronteiras brasileiras. A designação como organizações terroristas amplia os instrumentos disponíveis às autoridades norte-americanas para aplicar sanções e adotar medidas contra pessoas e entidades associadas a esses grupos. Então, na visão de Trump, Brasil não consegue enfrentar facções ao citar o PCC e Comando Vermelho.
4: Encerra hoje as inscrições para o concurso da Secretaria de Saúde aqui do Tocantins. Após o prazo ter sido prorrogado por 7 dias, são ofertadas 5.124 vagas imediatas, além da formação de cadastro de reservas, com salários que variam de R$ 1.700 a R$ 17.700. A seleção é organizada pela Fundação Getúlio Vargas. As taxas de inscrição são de R$ 100 para cargos de nível médio técnico e de R$ 150 para cargo de nível superior. O prazo para o pagamento da taxa segue até o dia 18, é até amanhã. Portanto, aí, você que ainda não fez sua inscrição, pode abrir aí o site da Fundação Getúlio Vargas e fazer a sua inscrição.
5: De acordo com o Gazeta do Cerrado, dois homens foram encontrados mortos na última quarta-feira, dia 16. Um em Porto Nacional, outro em Gurupi. Os corpos estavam boiando até o momento e identidades não foram divulgadas. Em Porto Nacional, o corpo foi localizado na Praia São José. O corpo de bombeiros foi acionado para atender a ocorrência e informou que a vítima não portava nenhum tipo de documento que possibilitassem a identificação. A outra ocorrência, registrada em Gurupi, onde um corpo foi encontrado na represa da Sariatins, atualmente administrada, pela BRK. Após os resgates, os corpos foram encaminhados aos institutos médicos legais, um de Porto Nacional, outro de Gurupi, onde passarão por exames. A liberação para velório e sepultamento ocorrerá após a identificação e, sim, os procedimentos periciais também. As circunstâncias das duas mortes serão apuradas ainda pela Polícia Civil.
3: Seguimos com mais notícias. Hoje tem a valorização do artista regional. A Aldi Matos fez contato conosco nos programas passados e

0: Tem até que iríamos colocar, mas o tempo urgiu, podemos dizer assim, e não colocamos. Daqui a pouquinho vai ter, a gente vai valorizar a cultura regional aqui no programa Voz do Tocantins, viu, Aldo Mato? Já chama a turma aí, avisa todo mundo, e nós vamos tocar no programa Voz do Tocantins a musiquinha que você pediu da artista. Nos próximos programas você fala mais sobre ela, porque a gente também quer saber, não somente o nome, mas de repente uma entrevista com a trajetória, né, Adriana? Importante.
1: Exatamente, falar um pouco mais, divulgar as redes sociais, né, ganhar seguidores é importante também.
0: Onde a gente encontra músicas, já tem um CDzinho gravado, onde está esse CD? Se bem que CD, tem quanto tempo que vocês não escutam falar em CD, hein? DVD.
1: CD já nos deixou.
2: E pendrive?
0: Pendrive tá ainda vivo, mas tá quase morrendo também.
1: Tá nas últimas.
0: Hoje você conecta, você pega o...
1: Precisa de toda uma tecnologia envolvida, né?
0: Já tem aplicativos que você baixa a música para ouvir depois sem precisar da internet, né? Até conectado ao Bluetooth lá do carro. Então o pendrive o pessoal tá começando a deixar para trás também, assim como deixou. Tá deixando aos poucos o CD, o DVD. Hoje, ao invés do DVD, o pessoal vai direto no YouTube, onde tem tudo também, né? É interessante isso. Mas é isso. Diga pra gente mais sobre essa jovem artista regional, por gentileza, Aldo Matos. E nós vamos agora lá para o extremo norte do estado do Tocantins.
2: Ataíde, eu quero abrir um adendo aqui.
0: Claro.
2: Você sabe que a Aldir ontem mandou uma foto do estúdio lá da Rádio Natureza FM, né?
0: Sim.
2: Que coisa bacana, né?
0: Ficou perfeito.
2: É luta, mas só Deus sabe a luta ali dela, mas do...
0: Dimas.
2: Do grande Dimas, né? E a população de Piúm também tem ajudado, os empresários, né? A classe política também tem ajudado. Então o estúdio da Natureza está ficando top, viu? Parabéns, viu, Aldir? Que Deus continue te iluminando aí. Eu quero cumprimentar também o Zé Nunes, que está sintonizado conosco, ele que é servidor público, né? Papiloscopista aposentado, está aí na sua chácara. Ele também é compositor, viu, Thaís?
0: Né?
2: Piúm tem artista pra caramba. Você sabe quem é um grande artista de Piúm?
0: Chico Chocolate?
2: Não. Leonan Assunção de Carvalho, Catulé.
0: Catulé, daqui de Paraíso.
2: Demerval Barroso, você conhece ele também?
0: Também.
2: Além de música bioquímica também.
0: O Chico Chocolate de Gurupi, né?
2: É o Colmeia.
0: De Colmeia. Mas hoje ele mora em Gurupi.
2: Gurupi. É isso? Então tem aí também grandes artistas aí. Lá atrás, né? O grande Trajano Coelho Neto, né? Jornalista, ainda na década de 60, que foi fundador de um jornal bastante conhecido na região. Né? Então o Piúm é, sem sombra de dúvidas, um dos municípios mais interessantes que temos aqui. Nosso grande amigo Domingo Babilônia, né, também, morador lá de Piúm. Né, um forte abraço aí a todos de Piúm. Compadre Nenê do Oswaldinho também, vereador. A sua mamãe, a dona Maria Jesus, está sempre sintonizada aqui na programação da Voz do Tocantins.
0: A turbulência política de Praia Norte ganhou um capítulo ainda mais incomum. Depois de dois afastamentos judiciais e da cassação do mandato da prefeita Bruna Gabriele Neves Pires de Araújo, do PSD, pela Câmara Municipal, agora uma decisão unânime do Tribunal Regional Eleitoral do Tocantins atinge também o então vice-prefeito, que assumiu definitivamente o comando daquela prefeitura. O TRE manteve a cassação dos diplomas de Bruna Gabriele e do vice-prefeito eleito em 2024, Abraão Corolino da Silva, conhecido como Cabeça, no julgamento do recurso eleitoral 0600-773-3420-24 6.27.021. A corte reconheceu abuso de poder político e econômico e determinou a realização de uma nova eleição para prefeito e vice de Praia Norte. A consequência produz uma situação política particularmente curiosa. Bruna já estava fora do mandato. Ela havia sido cassada pela Câmara Municipal em 21 de agosto. Com isso, Abraão deixou a condição de vice e passou a comandar definitivamente a prefeitura. Agora, contudo, a Justiça Eleitoral cassou justamente o diploma da chapa da qual ele fez parte. Na prática, após o cumprimento da decisão eleitoral, Praia Norte perderá também o atual prefeito e terá novamente uma mudança no comando do Executivo. O julgamento estabeleceu uma diferença importante entre a situação de Bruna e a de Abraão. O TRE manteve a cassação do diploma de Abraão, mas afastou a inelegibilidade de 8 anos aplicada a ele pela primeira instância. Segundo o entendimento da corte, não ficaram comprovadas participação ativa ou intenção do então candidato a vice nas condutas consideradas irregulares. Isso, porém, não preserva seu mandato. Prefeito e vice são eleitos em uma chapa majoritária única e, por isso, a cassação do diploma da chapa alcança os dois integrantes. Já a inelegibilidade é uma sanção pessoal e exige a demonstração individual da responsabilização de cada envolvido. Assim, Abraão vive uma situação jurídica peculiar. Perde o diploma que lhe permitiu chegar à prefeitura, mas não foi declarado inelegível pelo Tribunal Regional Eleitoral do Tocantins nesse processo. A defesa do atual prefeito informou que apresentará recurso e destacou justamente o fato de a corte ter afastado sua inelegibilidade. Abraão deverá continuar exercendo normalmente o cargo enquanto os recursos cabíveis no

0: próprio Tribunal Regional Eleitoral não forem analisados.
1: É, ontem também repercutiu muito nas redes sociais, Ataíde Kojak, alguns comentários, né, por parte da candidata Jana de Valcari. Isso vem chamando a atenção aí, uma cobrança um tanto quanto exacerbada, né, relacionando ali, falando de emendas. Mas independente da pauta que ela defenda ou da maneira que ela acuse as pessoas, a gente tem visto uma determinada agressividade, né, e dá-se a impressão de estar atrelando emendas a apoio. É claro que você, como homem, sujeito, homem, firmou um acordo. Não, eu vou te apoiar nas próximas eleições. É de bom tom que o faça, né? Se você afirmou que faria dessa maneira. Mas dá a impressão de que assim, não, eu só estou te passando essa emenda aqui para sua cidade, para o seu município, em troca, né, do seu apoio. Eu não sei, acho que talvez esteja sendo mal assessorada ali, mas não está ficando bonito, não. Tá dando uma impressão ali de compra de voto, pelo menos é a minha perspectiva, né, minha humilde perspectiva, haja vista que estamos sempre aqui falando sobre isso, né? Claro que vocês têm uma experiência muito maior quando o assunto é política. Mas tenho achado, primeiro, como mulher, demonstrado ali uma agressividade exacerbada, e essa cobrança caracteriza muito aí uma questão de compra de voto, né? Ataíde Kojak, não sei se vocês acompanharam aí pelas redes sociais, não tá bonito de se ver, não tá uma campanha exemplar.
0: Em um certo momento, Jana de Valcari tá num palanque cheio de gente, líderes políticos, lá assistindo os convidados, né, os eleitores, podemos dizer assim, e ela desceu a ripa em vereadores que apoiariam a sua candidatura, mas foram deixando-a de lado. O prefeito da cidade, em um passado recente, declarou, e ela disse que pegou na mão dele e falou, vamos caminhar juntos, né? E ele falou, bora. Aí, com o passar dos meses, o prefeito foi deixando Jana de lado.
1: Achou uma outra alternativa.
0: E isso gerou revolta a ela. E ela, no vídeo, só não chama de santo, mas outras coisas ela fala, com o prefeito, com os vereadores que a abandonaram no meio do caminho, né? E, de fato, ela falou, trouxe uma ambulância para cá e tal. Perfeitamente a sua análise crítica aí, porque qual que é o papel do deputado quando ele assume o mandato? Ele é deputado de 139 municípios. Ele tem que ganhar um apoio político para mandar uma ambulância para Xambioá? Não. Ele tem que mandar por obrigação de ofício.
1: Porque a população está precisando.
0: Ela foi eleita deputada estadual
1: para
0: cuidar da gente. Ah, estamos precisando de um trator. Se vira, você está aí para isso. Precisamos de uma lei de proteção à mulher. Você está aí para isso. Você está aí para legislar e destinar as emendas, não para amarração, mas para cuidar do povo. E deu a entender realmente que ela, supostamente, né? Não podemos confirmar, mas
1: o nosso entendimento,
0: eventualmente, que ficou claro, né? Supostamente ela teria um acordo fixado anteriormente com o prefeito. Tipo, ó, vai a emenda, mas eu quero o apoio de vocês. Vai chegar a ambulância aí, de fato chegou, né? Mas eu quero vocês comigo. E tinha um pré-acordo lá no passado. E esse acordo não se sustentou até o presente momento. É onde entrou outro deputado na parada e falou, vem comigo que eu tô com vocês aí. Eu amo vocês, meu vereador, meu prefeito. Foi isso aí que aconteceu. O prefeito, num certo momento, disse que gravaria um vídeo respondendo a deputada. Não sei.
1: Mas cedo vi nas redes sociais, mas não salvei pra gente falar sobre. Já gravou, sim.
2: Já se manifestou. Agora veja bem, Ataíde, isso é uma cultura da política brasileira.
1: Infelizmente.
2: O político, quando, por exemplo...
0: Já virou vício, né?
2: Já virou vício, né? Quando se fazia política por idealismo, quando existia essa questão de emendas PIX, emendas impositivas, o parlamentar, o que ele podia fazer era ir junto ao governo e buscar benefício para os municípios em coletividade. Aí depois que inventaram essa emenda PIX, porque veja bem, aqui eu não estou acusando ninguém não, viu, Ataíde? Mas tem aquela emenda que PIX, que ela vai lá e depois ela retorna para alguma conta, certo? Principalmente para prefeito, presidente de sindicato rurais, quando os deputados pagam shows, essa coisa toda. Então, aqui já teve também deputado que destinou uma ambulância para determinado município e o prefeito não apoiou, ele tomou.
1: Acho.
2: Então, quer dizer, enquanto tiver essa mentalidade, e o eleitor também tem um papel fundamental nessa questão. Porque, veja bem, a ambulância não foi para o prefeito, a ambulância não foi para a família do prefeito, a ambulância foi para a cidade de Xambioá, ou as emendas que foram para lá. Agora, os políticos, eles têm que entender que quando determinados prefeitos, mandatários não o apoiam ou traiu, isso faz parte do jogo político. O jogo é jogado e nós temos que jogar isso. Até no nosso cotidiano, a nossa vida, ela tem esses entrelinhas, né? Um dia você está por baixo, outro dia você está por cima. Então o político, ele não pode chegar a esse nível de estar aí, principalmente em praça pública, né? Porque a cidade não é do prefeito. O mandato passa, a cidade fica, a população fica. Então, quando o político entender isso, acho que as coisas

0: Vou melhorar, porque eu acho muito difícil, viu, Thaís?
1: E aí a pessoa se vangloriando por fazer algo que é meramente obrigação. Aquele valor não saiu das suas contas. É. Saiu das contas dela foi 500 mil que falamos no passado recente. Mas aquele dinheiro é nosso. Então aquela população que recebeu não tem que ficar escutando picuinha e palavras de baixo calão, né? Achei muito feio, muito deselegante. E se procurar bem direitinho, deve configurar algum crime ali contra a democracia.
2: E tá aqui as características, os adjetivos que ela usou lá contra o prefeito. Bandido, corrupto e moleque.
1: Você acha?
2: E previu que ele seria cassado. Aí o prefeito falou sobre essa questão de quebra de acordos. Ele contestou a versão de que teria traído o grupo político, afirmando que, na verdade, foi Jana de quem descumpriu os compromissos firmados anteriormente com ele. O gestor criticou a postura da deputada, acusando-a de agir com arrogância, proferir ataques à sua vida pessoal e tentar ameaçar gestores municipais. Diante do descumprimento das promessas por parte dela, o prefeito confirmou que decidiu não apoiar a candidatura de Jana à Câmara dos Deputados. Então é isso, o prefeito sereno, tranquilo até então, né? Nada de ataques, xingamentos e tal. E a deputada...
0: Elevou o tom.
1: Perdendo a elegância.
2: Elevou o tom, perdeu a elegância.
1: E chamou inclusive os pode ser processado, né, Thaís? Esse negócio de chamar os outros de vagabundo aí, não...
2: É.
1: Cabe processo,
2: cabe,
1: né?
2: Cabe sim. E tem os vereadores, uns quatro, que ela chamou também de moleque.
1: É verdade,
2: moleques, né?
1: No, falou, é verdade. Mas agora, o que chama a atenção é que ela cobra algo como se ela tivesse feito por meios próprios, né? Gente, fez mais que obrigação, tava lá pra isso.
0: Agora, se for xingar vereador aí que fez compromisso com determinados candidatos e saiu fora, não vai sobrar um, meu irmão, não é isso?
2: Vai ter muito xingamento.
0: Vai ter muito xingamento.
1: É, que diminuam os xingamentos e que usem esse espaço pra expor seu plano de governo, né?
0: Hoje é 17, tá faltando quantos dias pras eleições hoje? Simplesmente
1: 17 também, não
0: é? É 17 dias,
1: 17
0: né?
1: 17 dias?
2: Então, 17, 18 no máximo.
0: Aí você, o eleitor.
2: Esse mês é 31?
0: É. Meu caro, 18. Meu caro eleitor, é ouvinte. Está na hora de você fazer uma reflexão aí com relação à política aqui no estado de Tocantins. Né? Vendo aqui agora há pouco o nosso companheiro João Nilson Santos batendo um papo com o Eduardo Gomes, falando sobre o aumento de mandato, de anos de mandato aí, ele é contra, enfim. Então, eu acho. E outro detalhe importante que o Eduardo frisou, Thaís, a questão de mudanças, né? Alternâncias. É porque, veja bem, dificilmente você vê um político não querendo mais disputar o mandato. Só quando ele vê mesmo que não tem condições, né, Thaís? É aqui de permanecer no mandato. Mas para ele sair assim, por livre e espontânea vontade, dificilmente, porque o trem lá é bom, viu? O nego não quer soltar o osso nem danado, viu, Thaís? É umas benesses interessantes, né? Seja o vereador, seja o prefeito, seja o deputado estadual, o deputado federal, o senador e o governador. Porque se não fosse bom, ninguém queria, né? Você vê aí a quantidade, são 13 candidatos que disputam duas vagas para o Senado, essa quantidade imensa aí de candidatos. Candidato a deputado estadual, que nem a família vota, o camarada sai candidato, né, rapaz? Cada porqueira, né? Então tá na hora de você analisar aí, né? Você tem que saber aí distinguir, né? Separar o joio do trigo, né, André?
1: É assim que se diz, né?
0: Então,
1: separar o joio do trigo.
0: É porque tem muito candidato aí no Brasil, e vamos tirar o chapéu, viu? Muitos tiririca da vida, né? Então entra aí o que tem de candidato, rapaz. Tem um candidato, eu vi aí esse dia, bucha pura, viu, Thaís? Tu viu?
1: Ele já não esconde de ninguém, né?
0: É, bucha pura, tem base?
2: Pura bucha.
0: Pura bucha, né?
2: Vamos
0: aqui, aqui no Tocantins também tem muita pura bucha, viu?
2: Tem muitos problemas por aí, né?
0: Tem.
2: Vamos a Araguaína, norte do estado.
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2: E quem entra no giro de notícias a partir de agora é o nosso companheiro e amigo do rádio, Luiz Poeta, que traz fatos relevantes ali da região pra gente. Bem-vindo, querido.
4: Olá, Adriana Michelin, Adão Kojak e Ataíde Rodrigues e todos que estão na sintonia desse maravilhoso programa Voz do Tocantins. Luiz Poeta traz diretamente da redação do Radar Tocantinense para todas as regiões do nosso querido Estadão as notícias da nossa querida Araguaína, a capital econômica do estado e a região metropolitana. E a gente começa falando sobre regularização fundiária. Onde a Prefeitura de Araguaína entregou 27 títulos definitivos de imóveis à família dos setores Jardim Paulista e Jardim das Palmeiras. Com esses, já são 3.800 títulos entregues a famílias araguainenses por meio do programa Casa Legal. Vamos ver como que isso aconteceu. A Prefeitura de Araguaína realizou, na última quarta-feira, dia 16, a entrega de 27 títulos definitivos de regularização fundiária à família dos setores Jardim Paulista e Jardim das Palmeiras. A entrega faz parte do trabalho realizado pelos municípios por meio do programa Casa Legal, que desde 2021 já regularizou 3.800 terrenos em Araguaína, através de uma parceria entre o Tribunal de Justiça do Tocantins, o Cartório de Registro de Imóveis, o Instituto Nacional

0: de colonização e reforma agrária, o INCRA, garantindo segurança jurídica e o direito definitivo à propriedade para milhares de moradores de Araguaína. Desde o início do programa, o município já beneficiou as famílias dos setores Itaipu, Ana Maria, Coimbra, Araguaína Sul, Jardim das Flores, Vila Goiás, Céu Azul, Tereza Hilário Ribeiro, Seto Barro, Jardim Paulista e Jardim das Palmeiras. A previsão da Secretaria de Habitação de Araguaína é que a próxima etapa contemple os moradores do Parque Bom Viver. O prefeito Wagner Rodrigues destacou que a Prefeitura de Araguaína tem trabalhado incansavelmente para regularizar 100% das moradias do município. Quando uma família recebe o título definitivo, ela passa a ter segurança de que aquele imóvel é oficialmente seu. Um trabalho que transforma a vida das pessoas, valoriza os bairros e permite que os moradores tenham mais tranquilidade para construir seus projetos de vida. Por isso, o prefeito destacou que vai continuar avançando com o Casa Legal e levando a regularização para mais setores de Araguaína. Além da segurança jurídica, que a regularização fundiária garante aos moradores, o registro definitivo do imóvel em seu nome possibilita também o acesso e a crédito, financiamento, transferência de imóvel, inventário e valorização patrimonial. O programa Casa Legal tem promovido a regularização de áreas urbanas consolidadas em Araguaína, oferecendo às famílias a documentação definitiva de seus imóveis de forma gratuita por meio da atuação conjunta entre Prefeitura, Poder Judiciário, Cartório de Registro de Imóvel e Mora. Para participar do programa Casa Legal em Araguaína, o morador deve aguardar o cronograma de atendimento da Prefeitura e receber a visita domiciliar da equipe técnica da Secretaria da Infraestrutura e Desenvolvimento Urbano. As famílias recebem a visita do assistente social e técnicos para fazer entrevistas e o levantamento individual dos imóveis. Claro, é um momento oportuno da comunidade tocantinense regularizar de forma legal, né, o seu terreno, a sua casa. Ainda falando aqui de Araguaína, a gente vai falar agora sobre educação e meio ambiente, onde o SEI, Dona Regina, transforma o Parque Simba em sala de aula com projetos pequenos exploradores. A atividade levou crianças do primeiro e segundo períodos para uma experiência de aprendizagem ao ar livre sobre reciclagem, coleta seletiva e preservação. Uma manhã diferente, longe das paredes da sala de aula e cheia de descobertas. Foi assim que as crianças do primeiro período do SEI, Dona Regina Siqueira Campos, participaram na última quarta-feira de 16, de uma atividade especial no Parque Ecológico Simba. O passeio fez parte da Semana da Primavera, projeto sustentável com a proposta de aproximar os pequenos da natureza e ensinar de forma prática e divertida que cuidar do meio ambiente também começa na infância. Com o tema Pequenos Exploradores do Parque Ecológico Simba, a atividade foi realizada em parceria com a Secretaria Municipal de Meio Ambiente, a BRK Ambiental, proporcionando às crianças momentos de aprendizagem, conscientização e valorização dos espaços públicos. Durante o passeio, os alunos aprenderam sobre coleta seletiva, reciclagem e preservação ambiental. A proposta foi transformar temas trabalhados em sala de aula, além de uma experiência mostrando que pequenas atitudes podem contribuir para manter a cidade mais limpa e preservar o meio ambiente. Então é essa a nossa contribuição, é essa a nossa colaboração para o programa Voz do Tocantins. Fiquem com Deus e Luiz Poeta promete voltar amanhã, se Deus quiser.
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2: Valeu, Luiz Poeta, obrigado pela participação aqui com a gente. Volta sempre, traga mais notícias aqui pra gente, porque agora nós vamos a Araguatins. Saindo de Araguaína, vamos a Araguatins. O nosso companheiro e amigo do rádio Getúlio Carneiro, sempre ativo, está aqui na ponta da linha, aguardando somente o nosso chamamento. Ô Getúlio, o que está acontecendo aí em Araguatins, querido? Bem-vindo.
3: Ô, meu nome é Taíde.

0: assento formal enquanto conselheiro da FACIET, que é a Federação das Associações Comerciais, não é, convocado pelo seu presidente, o Fabiano do Vale, conhecido como o Fabiano Parafuso. Não é? Ele é o presidente da FACIET e a cada 2 meses, dentro do calendário, tem uma assembleia. É, aí fazemos uma de forma virtual, né, via sistema MIDI, mas há necessidade de se fazer também reuniões, assembleias presencial. Né? Então é esse caso. Hoje à tarde, portanto, aqui no prédio da Fé Comércio, né, nós vamos participar. Eu vim para representar a Associação Comercial, representar a Araguatins, a pedido do presidente Elton Resplande, que hoje é o atual presidente da Associação Comercial. Né? Aí ele diz bem assim: você, enquanto diretor social, representa e representa muito bem, e isso me faz sentir o peso da responsabilidade e termos que nos deslocar a essa distância para vir aqui e poder participar. Né? Então, hoje, a partir das 2 da tarde, no prédio da Fé Comércio, estaremos juntos lá. E com isso também, dentro da pauta, nós temos a representante da CACB, que é justamente a Confederação das Associações Comerciais do Brasil. Né? Para ver que tem a ligação normal. A Associação Comercial com a Federação, que é dentro do Estado, e a Confederação a nível nacional. Né? Tem toda uma estrutura organizacional. E aí as diretrizes, as orientações, toda uma pauta prevista, inclusive pensando apenas na melhoria das condições do empresário, do prestador de serviço, mas também do colaborador das empresas. É bom pensar assim, porque além do patrimônio especial que a empresa tem, que é a clientela, são os seus clientes, mas precisa de ter aqui os colaboradores melhor preparados, os colaboradores com mais vontade e conhecimento, e entendam um pouco, inclusive, de técnicas de negociar, para fazer o cliente, ao entrar na empresa, ele não vem só para comprar um produto, ele vem, inclusive, para, além do produto, ele levar satisfação. A satisfação de comprar e sair satisfeito e poder indicar o produto ou o serviço da determinada empresa para mais outras pessoas. E é isso que funciona. Esse é o grande objetivo. Vamos falar também, Ataíde, sobre a campanha de Natal. Né? Normalmente, a FACIET faz um pleito junto à Secretaria de Indústria e Comércio do Estado, através, claro, reportando-se ao governo do Estado de Tocantins, justamente para o aporte de valores que já foram protocolados, já está bastante avançado, para no final do ano as associações receberem prêmios, benefícios para levar para as associações. O que, que eu quero falar, um negócio bem, bem sério que a gente vai aprendendo no dia a dia. O governo já sabe disso e a gente tem trabalhado muito nessa forma, que esses benefícios de prêmios,
1: módulos, parece que...
0: Oi, o tempo tá passando,
1: nosso,
0: né?
1: Tempo esgotou, amigo.
0: Isso, então tá bom. Um abraço aí. Fique à vontade.
1: Um abraço. Fica com Deus. Ele volta no próximo programa, porque o programa terminou agora. Tchau, Kojak. Tchau, Adriele.
2: Tchau, tchau.
3: Tchau, tchau. Até amanhã no mesmo horário da sua Rádio Com.
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0: 2:11.
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2: Ô, parceiro, em Freitas.
3: Mais uma, viu?
1: Apaixonando os corações.
2: Chupa!

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0: 2h19.
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0: Diego Vitor no gol!
1: 12:31.
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1: Muito obrigado, gente. Alê, Zé Rodolfo. Vai, Jorge Matheus. 2h44. Vamos!

0: pra cá.
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0: MC Bruninho!
1: Valeu, Bruninho!
2: Aí,
1: muito
2: galera!
1: Sucesso, viu? Obrigado, obrigado pelo carinho. Obrigado, obrigado por participar desse momento tão especial na nossa carreira.
2: É.
1: Tamo junto.
0: Fenômeno!
1: Muito sucesso! Salva de palmas pra Bruninho! Valeu,
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0: 13h54.
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0: Essa moda é apaixonada demais. Eu não queria viver uma história dessa não, viu?
1: 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Tá refletindo um sorriso muito mais atraente. 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

0: aí. 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
1: 4:12.

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4h48. 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

0: Agora é com vocês, Bruno e Marrone, Vida Mãe.
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0: Obrigado, Diego e Drugo.
1: Obrigado, Bruno Marrone, por aceitar o convite de cantar essa roda aqui da casa.
2: Alô, menino, sucesso pra vocês.
1: Ô, moçada. Obrigado a vocês, viu?
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0: 4:55.
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1: Cara, que moda que sensacional.
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0: Obrigado, senhoras e senhores.
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4: O programa Memória Institucional da Universidade Estadual do Tocantins reuniu diretores dos campos da Unitins, coordenadores de cursos, representantes da Universidade Aberta do Brasil e do programa Tô Graduado para debater iniciativas voltadas

0: voltadas à preservação e valorização da memória institucional da Universidade. Foram apresentadas propostas para estimular o desenvolvimento de ações e projetos nos campos e polos da Unitins e contribuam para o resgate, a organização e a preservação da trajetória da Unitins em diferentes territórios do Estado. O programa Memória Institucional é uma iniciativa voltada ao resgate, organização e difusão da história da Unitins, buscando preservar documentos, registros, relatos e demais elementos que compõem a trajetória da instituição desde sua criação, fortalecendo sua identidade e contribuindo para a construção da memória universitária do Tocantins.
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0: Pixies.
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1: 6:22.
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0: 6h29.
1: 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Das muitas coisas.

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2: Vamos, vamos.

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1: Em Brasília, 19 horas. Está no ar a Voz do Brasil. As notícias do governo federal que movimentaram o país no dia de hoje.
2: Olá, boa noite.
1: Boa noite para você que nos acompanha em todo o país.
2: Quinta-feira, 17 de setembro de 2026.
1: Vamos aos destaques do dia.
2: Ação contra o comércio de celulares irregulares.
1: Operação Última Chamada tem como alvo cerca de 200 estabelecimentos comerciais em 15 estados. Luana Karen.
3: 50 inquéritos policiais foram instaurados. Também foram realizadas prisões em flagrante e 635 aparelhos celulares foram recuperados.
2: Semana Nacional de Trânsito traz como tema desacelere, seu bem maior é a vida.
1: E especialistas discutem como a ciência pode atuar a serviço da vida nas ruas brasileiras. Cleide Lopes.
4: O objetivo é transformar conhecimento científico em prevenção.
2: ECA Digital completa um ano.
1: Estatuto trouxe novas regras para que as plataformas digitais garantam a proteção de crianças e adolescentes na internet.
2: Os principais avanços são destacados em entrevistas por Iagê Miola, diretor da Agência Nacional de Proteção de Dados.
5: Uma mensagem central dessa legislação para as plataformas digitais é que, a partir de agora, elas têm o dever de atuar preventivamente para evitar que danos e riscos para crianças e adolescentes sejam consumados.
1: Hoje, na apresentação da Voz do Brasil, eu, Mariana Jung, mãe Nazi Brum.
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1: Uma operação em 15 estados para desarticular o comércio de celulares roubados.
2: Na primeira fase, foram enviadas notificações a pessoas que compraram aparelhos com notificação de roubo no programa Celular Seguro.
1: Com base nessas informações, foi montada a Operação Última Chamada, com foco nos comerciantes que estavam vendendo esses aparelhos.
3: Pelo menos 200 estabelecimentos comerciais localizados em 15 estados foram alvo da segunda fase da Operação Última Chamada, voltada ao enfrentamento de irregularidades relacionadas à venda de aparelhos celulares. O ministro da Justiça e Segurança Pública, Wellington César Lima e Silva, destacou que a operação pretende quebrar a cadeia que envolve o roubo e o furto de celulares.
6: A única forma de combatermos o crime organizado, bem como outras modalidades de criminalidade comum, é exatamente através dessa atuação integrada de todos os órgãos.
3: Como resultado da ação desta quinta-feira, 50 inquéritos policiais foram instaurados. Também foram realizadas prisões em flagrante e 635 aparelhos celulares foram recuperados. Cerca de 280 policiais participaram diretamente da operação nos 15 estados. O secretário nacional da Receita Federal, Robson Barreirinhas, alertou que os consumidores devem consultar o e-mail do aparelho sempre que for comprar um aparelho celular por meio do

0: site ou do aplicativo Celular Seguro. O e-mail é um número de identificação único e global, que funciona como o CPF de um telefone celular. Segundo Barreirinhas, essa consulta deve ser efetuada mesmo no caso da compra de celulares novos.
1: Esse cuidado tem que ser feito também na aquisição de celulares novos em lojas não tão conhecidas, porque em uma das ações aqui nós encontramos caixas de celular novo, caixa vazia. Para que serve isso? Muitas vezes para esquentar o celular roubado. Às vezes, mesmo com a aparência de novo, é importante que o cidadão, quando seja de uma loja conhecida, verifique o e-mail para ver se aquilo lá não é produto de roubo.
0: Já a recomendação para os cidadãos que tiveram o celular roubado é que indiquem os dados do aparelho na plataforma Celular Seguro. Na internet, o site Celular Seguro pode ser acessado pela conta gov.br. Já o aplicativo está disponível para baixar de graça nas lojas de aplicativo para celulares. Reportagem Luana Karen.
2: E as Forças Integradas de Combate ao Crime Organizado, as FICOS, divulgaram os resultados da Operação Força Integrada 4, de combate ao tráfico de drogas e de armas, à lavagem de dinheiro e a organizações criminosas violentas.
3: Foram cumpridos em 20 estados 173 mandados de busca e apreensão, além de 137 prisões.
2: Também foram apreendidos 18 veículos avaliados em R$1,5 milhão, além de 7 armas de fogo, 49 munições, 11 quilos de cocaína e 90 quilos de maconha. Os bens bloqueados somam R$510 milhões.
3: As FICOS estão presentes em todo o país, com 41 unidades que promovem o compartilhamento de informações de inteligência e atuação integrada.
2: Uma oportunidade para empresas privadas ou públicas que estão com pendências na Receita Federal.
3: Até o dia 10 de novembro, elas poderão ajustar os pagamentos de PIS/PASEP e COFINS sem a incidência de juros de ofício.
4: A regularização é destinada a empresas privadas, órgãos públicos e entidades sem fins lucrativos, que pagam PIS/PASEP e COFINS. A iniciativa faz parte da ação de regularização de créditos da Receita Federal e busca o ajustamento espontâneo das obrigações tributárias. De acordo com a Receita, existem inconsistências que somam R$1,3 bilhão. Os avisos para regularização foram enviados pelos Correios e para a Caixa Postal do Contribuinte no portal ECAC, o Centro Virtual de Atendimento. Para fazer a regularização, não é preciso comparecer às unidades da Receita, nem enviar comprovação das retificações. O prazo para que esses contribuintes façam os pagamentos sem a incidência de juros de ofício vai até o dia 10 de novembro. Após essa data, a Receita Federal vai realizar novas verificações e os contribuintes que não efetuarem os pagamentos serão fiscalizados. Na última edição dessa ação, foram regularizados R$900 milhões. Thaísa Vitória para a Voz do Brasil.
2: Há um ano, o Brasil dava um passo importante para garantir os direitos das crianças e adolescentes. Era sancionado o ECA Digital.
3: Inspirado no Estatuto da Criança e do Adolescente de 1990, que foi um marco para a proteção dos pequenos, o ECA Digital trata das obrigações das plataformas com a segurança deles, também no ambiente virtual.
2: Mais cedo, eu conversei com o diretor da Agência Nacional de Proteção de Dados e a GMOLA sobre os avanços desse novo marco legal e as mudanças que estão sendo implementadas para uma navegação mais saudável nas mídias digitais. Acompanhe. Diretor, bem-vindo à Voz do Brasil para a gente falar desse marco que é a criação do ECA Digital, né? O que o senhor destaca como principais avanços trazidos por essa legislação ao longo desse período?
5: Tem uma mensagem central dessa legislação para as plataformas digitais, que é que, a partir de agora, ela tem o dever de atuar preventivamente para evitar que danos e riscos para crianças e adolescentes sejam consumados, que eles aconteçam nas plataformas digitais. Então, é um dever de agir de maneira preventiva e proativa. As plataformas têm que, desde a concepção do produto que oferecem para crianças e adolescentes, durante toda a operação desse produto, tem que tomar conta, né, tem que tomar medidas para que esse produto seja muito seguro para crianças e adolescentes. Isso se concretiza em uma série de obrigações que essa legislação cria para as plataformas digitais no Brasil. Então, por exemplo, as plataformas com o ECA Digital passam a ter um dever de adotar medidas que evitem que crianças e adolescentes sejam expostas a conteúdos ou práticas que podem colocar em risco a sua integridade física, como práticas conhecidas de incentivo ao suicídio ou automutilação. É uma outra obrigação muito concreta que o ECA Digital traz é o dever das plataformas digitais de prevenirem que o uso da plataforma, do serviço digital, seja compulsivo, excessivo por crianças e adolescentes. Então, há um dever aqui de mudar, né, incentivos que as plataformas, às vezes, fazem para um uso para crianças e adolescentes ficarem conectadas excessivamente, né, de maneira, ou seja, são medidas para evitar o vício nas plataformas digitais. Um outro exemplo: obrigações das plataformas garantirem que crianças e adolescentes tenham contato apenas com conteúdos que sejam adequados à sua idade. E para mencionar um último exemplo aqui de uma obrigação das plataformas digitais criadas pelo ECA Digital, está a obrigação de que as plataformas ofereçam mecanismos de supervisão parental. O que significa isso? Ferramentas para que os pais, as mães, os responsáveis por crianças e adolescentes consigam acompanhar o uso das redes sociais e das plataformas em geral por crianças e adolescentes e fazer escolhas para que esse uso seja mais seguro para essa criança e esse adolescente. Então, por exemplo, limitar, né, ferramentas que permitam ao pai ou à mãe limitar o contato da criança ou do adolescente com estranhos, ferramentas que permitam limitar o tempo de uso e assim por diante.
2: Grande parte dessas obrigações está ancorada na questão da aferição da idade, né? Para que essas políticas sejam implementadas, é preciso fazer a aferição da idade. E está correndo o prazo para as plataformas se adequarem a isso. O que elas precisam fazer até o início do ano que vem?
5: Para cumprir uma obrigação que eu mencionei aqui, de garantir que criança e adolescente tenham contatos com conteúdos que são adequados à sua idade, a plataforma precisa saber se o usuário é ou não uma criança ou um adolescente. Então precisa aferir a idade desse usuário. E o ECA Digital dá uma mensagem muito clara, principalmente para aqueles conteúdos, produtos e serviços que são considerados proibidos para crianças e adolescentes

0: 18 anos e poder acessar. Tem que ter um mecanismo que funcione de maneira adequada e efetiva. O que a NPD fez quando o ECA Digital entrou em vigor em março desse ano foi estabelecer um cronograma para que as plataformas consigam se adequar a essa obrigação, porque ela é uma obrigação também tecnicamente complexa. Né? Então a NPD já em março desse ano publicou uma série de orientações para as empresas dizendo, ó, o que a gente espera desses mecanismos que vão ser adotados, que vocês devem adotar para a seriedade, é que eles tenham alguma característica, que eles sejam confiáveis, como diz a lei brasileira. O que significa isso? Eles têm que ter acurácia, ou seja, eles têm que acertar a idade do usuário, né? Então eles têm que ter alguma confiabilidade de que eles vão analisar de maneira adequada qual é a idade daquele usuário. Outra característica que a NPD diz que é importante é ele tem que ter robustez. O que significa isso? Não pode ser fácil fraudar esse mecanismo, senão ele não vai ser efetivo. Então a gente viu alguns, né, saindo na imprensa antes mesmo do ECA Digital entrar em vigor, exemplos de crianças ou adolescentes que simplesmente, por exemplo, no mecanismo de aferição de idade que faz o reconhecimento facial, pintam uma barba para se passar por uma pessoa adulta. Se o mecanismo de aferição de idade não consegue identificar que isso é uma fraude, esse é um mecanismo que ele não é confiável. E tem esse mecanismo também, outra característica importante, que respeitem a privacidade, que protejam os dados dos usuários. Então a NPD começou orientando as plataformas sobre de que maneira elas devem adotar esses mecanismos. E o que a gente está fazendo desde março agora é detalhar esses requisitos técnicos para que as plataformas saibam exatamente o que a NPD, que é o órgão regulador responsável por fiscalizar essa obrigação, espera das plataformas, e a NPD também já começou a fiscalizar. Então a gente já começou uma fiscalização, que a gente chama de monitoramento, que é para saber em que medida as empresas estão se adequando a essas obrigações. Quando o detalhamento técnico do que a NPD espera em relação a essa obrigação de aferição de idade estiver pronto, e a gente espera que isso aconteça nas próximas semanas, a NPD vai entrar numa nova fase, que é uma fase de fiscalização, aí eu diria a todo vapor. Daí todo mundo sabe o que se espera, todas as plataformas sabem o que se espera dos mecanismos de aferição de idade, e aí a NPD vai começar a cobrar integralmente o cumprimento dessa obrigação. A gente já está monitorando, ou seja, já estamos acompanhando quem está adotando e estamos em diálogo com quem ainda não adotou e tem que adotar esse mecanismo de verificação de idade para entender como é que essas empresas estão planejando cumprir a lei, já que conforme o cronograma que a NPD divulgou, a partir de janeiro do ano que vem haverá uma cobrança muito intensa de que esses mecanismos estejam plenamente em funcionamento no nosso país.
1: E tem um outro prazo vencendo hoje também, que é o dos relatórios de transparência que eles têm que apresentar, né? Quais são as informações que têm que estar nesses relatórios?
0: Perfeito. Esses relatórios de transparência são algo também muito importante, uma obrigação nova que o ECA Digital trouxe para a plataforma. E é uma obrigação muito relevante, eu diria, porque é a maneira pela qual o ECA Digital obriga as empresas a prestarem conta de como é que elas estão atuando para cumprir todas as obrigações do ECA Digital. E hoje, como você muito bem ressalta, é o prazo que a NPD determinou para as empresas fazerem a publicação, pela primeira vez no Brasil, desse relatório de transparência. Quem é que tem que publicar esse relatório de transparência de acordo com a lei? Todas as empresas ou plataformas que tenham pelo menos 1 milhão de usuários, que sejam crianças e adolescentes. E tem a obrigação de publicar um relatório de transparência nos seus próprios sites, em português, para que todos os usuários do Brasil consigam compreender, contendo informações como quais são os canais de denúncia disponíveis dentro dessa plataforma para receber denúncias e como é que essa plataforma processa eventuais denúncias, né, de violações que estejam acontecendo dentro da plataforma. Outra informação que precisa conter esse relatório de transparência. As empresas vão ter que mostrar dados sobre quantas denúncias recebem, como é que processam, né, essas denúncias, como é que moderam conteúdos, como é que fazem a moderação de contas, né, se decidem, por exemplo, bloquear determinados usuários por desrespeito às regras da plataforma ou às regras do ECA Digital, como é que isso funciona. E um terceiro conjunto de informações também muito importante que deve constar nesse relatório de transparência diz respeito à avaliação de impacto da plataforma sobre seus próprios serviços, ou seja, as plataformas vão ter que publicar ou publicizar quais são os principais riscos que identificam nos seus produtos e serviços para crianças e adolescentes. Então, um conjunto de informações muito importante para que a sociedade brasileira como um todo consiga acompanhar de que maneira as plataformas estão se adequando e cumprindo essas obrigações criadas pelo ECA Digital no Brasil.
1: Muito bem, nós conversamos com o IAG Miola, diretor da Agência Nacional de Proteção de Dados. Muito obrigada, diretor, pela sua entrevista à Voz do Brasil.
0: Obrigado.
2: Empresas de transporte que pagarem abaixo do peso mínimo do frete agora correm o risco de serem punidas.
1: A Agência Nacional de Transportes Terrestres, a ANTT, vai suspender o registro das transportadoras que descumprirem de forma recorrente o valor do frete.
3: A Agência Nacional de Transportes Terrestres, a ANTT, iniciou os procedimentos para suspender cautelarmente empresas que descumprem de forma reiterada o piso mínimo do frete rodoviário. A suspensão do Registro Nacional de Transportadores Rodoviários de Cargas, o RNTRC, vai ser publicada no Diário Oficial da União e terá efeito 72 horas depois. O prazo pode variar de 5 a 30 dias para empresas que acumularem mais de 4 autuações em datas diferentes. No período de 6 meses, quando houver risco de continuidade das irregularidades, a fiscalização foi reforçada por novas regras que ampliaram o controle das operações de transporte. A repetição das infrações também pode levar ao cancelamento do RNTRC por até 2 anos e a multa de até R$1 milhão. As medidas não se aplicam ao transportador autônomo de cargas que atua exclusivamente como contratado. Claudimário Carvalho, para a Voz do Brasil.
1: A Semana Nacional de Trânsito começa amanhã, 18 de setembro.
2: O tema é desacelere, seu bem maior é a vida.
1: Este ano foi feito um debate de como colocar a ciência a serviço da vida no trânsito.
2: O objetivo é traçar novas estratégias para diminuir os acidentes de trânsito no país.
4: Os acidentes de trânsito causam cerca de 1 milhão e 200 mil mortes por ano no mundo, segundo a Organização Mundial da Saúde. E o Brasil ocupa o segundo lugar no número de óbitos por esses sinistros. Durante a abertura da Semana Nacional de Trânsito, especialistas em trânsito e segurança viária nacionais e internacionais discutiram pela primeira vez como colocar a ciência a serviço da vida no trânsito. Os técnicos vão usar como ponto de partida dados do Centro Nacional de Estudos de Sinistros de Trânsito na investigação preventiva de acidentes graves. Criado em maio, o Sinest é inspirado no modelo do CEMIPA, que investiga acidentes aeronáuticos. Para o ministro dos Transportes, Jorge Santoro, o objetivo é transformar conhecimento científico

0: foco em prevenção.
1: O CNIP é referência não só no Brasil, mas no mundo inteiro. E a gente foi beber dessa experiência para a gente poder avançar num novo ciclo de estudos em que a gente consiga produzir materiais fundamentais para a gente avaliar o que precisa ser feito para a gente poder ter uma agenda de correção. O trabalho nosso aqui é identificar as causas, buscar novos caminhos para resolver esses problemas e para a gente evitar novos acidentes.
0: A ideia é abrir um espaço de diálogo, cooperação e construção conjunta para aproximar experiências internacionais da realidade brasileira. Para o secretário nacional de trânsito, Adroaldo Catão, com o Centro Nacional de Estudos de Sinistros de Trânsito, o Brasil inaugura um novo modelo de gestão de trânsito.
2: O debate tem que se dar sobre os dados e até que ponto aqueles dados podem ou não levar a iniciativas A, B, C e analisar as consequências, analisar os resultados. Isso é muito importante.
0: A Semana Nacional de Trânsito 2026 vai de 18 a 25 de setembro, período em que o país amplia a mobilização e a reflexão sobre a segurança viária e sobre a responsabilidade que cada um tem na construção de um trânsito mais seguro. O tema das ações de 2026 é Desacelere, seu bem maior é a vida. Reportagem Cleide Lopes.
3: Bom, como nós ouvimos aí na matéria da Cleide Lopes, o conhecimento científico pode contribuir em diversas áreas da nossa vida. É disso que a gente trata no quadro Ciência na Prática.
4: E hoje o assunto é sobre um inseto fundamental para o equilíbrio da natureza, a abelha.
3: Você sabia que existem milhares de espécies além daquela tradicional que produz mel e tem ferrão?
4: Uma pesquisa da Universidade de São Paulo se dedica a decifrar a evolução desse animal importante para a produção de frutos e reprodução de plantas.
5: Ciência na Prática.
6: Muito além dos zumbidos nos jardins, as abelhas guardam uma diversidade surpreendente de espécies nativas.
7: Eu sou Eduardo Almeida, sou biólogo, professor do Departamento de Biologia da Universidade de São Paulo. A pesquisa que nós desenvolvemos se baseia principalmente no entendimento da diversidade de abelhas. A pesquisa ela teve, né, para diferentes grupos de abelhas que nós pesquisamos, e eu vou dar uma ênfase, as abelhas como um todo, e as abelhas sem ferrão. Eu acho que nos últimos 30, 40 anos, nós pudemos entender a evolução das abelhas de uma forma como não havia um precedente anteriormente. Mais recentemente, nós tivemos avanços muito importantes da genética e até mesmo de comparações entre genomas de grupos de abelhas. E isso abriu uma janela para a compreensão das diferenças e da similaridade, que foi muito importante para o entendimento da evolução dos seres vivos.
6: Ao cruzarem dados de DNA com a anatomia detalhada dos insetos, cientistas da USP mapearam como as abelhas se transformaram ao longo de milhões de anos. Um conhecimento crucial para proteger espécies e garantir a polinização nas lavouras.
7: As abelhas são conhecidas da população, mas normalmente não se entende a quantidade de espécies que existem, as diferenças entre elas. Então foram duas pesquisas similares, né, que buscaram então entender a história evolutiva, produzindo então um avanço, fornecer um norte. E mais recentemente nós fizemos duas publicações que documentaram então as diferenças anatômicas e nos permitem então entender como a anatomia das abelhas evoluiu ao longo dessa história. Essa etapa então concluiu, né, um passo importante da pesquisa proposta, e os desenvolvimentos previstos para o futuro incluem o entendimento de questões específicas, né, a evolução de determinados comportamentos, que tem consequências para o entendimento da diversidade, as perspectivas para interações desses grupos de organismos com plantas e com outros organismos ao longo do tempo evolutivo.
6: Acompanhe a pesquisa na página da Universidade de São Paulo. E esse foi o Ciência na Prática, com produção de Warby Calil e edição de Edinaldo Júnior. E nosso encontro com o Saber Científico volta na próxima semana. Até lá!

0: 90% da produção de grãos do Brasil. Henrique Noronha, analista da pesquisa do IBGE, explica os fatores que influenciaram no resultado.
1: Questões climáticas propiciaram melhor condição na condução das culturas nas principais regiões produtoras. Como as condições climáticas foram favoráveis, teve aumento de produtividade na maioria das lavouras, com exceção de algumas regiões, no Rio Grande do Sul e o Oeste Paranaense, e áreas do Nordeste que sofreram com seca.
0: O Centro-Oeste superou o Sudeste e assumiu o primeiro lugar no ranking de valor da produção agrícola, com alta de quase 32%, totalizando R$ 288 bilhões. Somente o estado do Mato Grosso foi responsável por quase 18% de toda a produção nacional. Em todo o país, a área colhida foi de mais de 100 milhões de hectares, aumento de 4,2% em relação a 2024. Reportagem Gabriela Noronha.
2: E essas foram as notícias do Governo Federal.
3: Uma realização da Secretaria de Comunicação Social da Presidência da República.
2: Com produção da empresa Brasil de Comunicação.
3: Fique agora com as notícias do Governo Judiciário e do Congresso Nacional. Uma boa noite.
2: Boa noite e até amanhã.
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6: STF suspende decisão que determinava a execução de emendas parlamentares de 2025 em Teresina, Piauí.
7: Para o STJ, criptomoedas podem ser usadas para pagar obrigações contratuais e variação de valor não é justificativa para invalidar negócio.
6: Acordo de R$ 193 milhões beneficia quase 800 trabalhadores na Bahia.
7: Boa noite, eu sou o Arthur
6: Filho. E eu sou o Walter Lima.
7: O Supremo Tribunal Federal suspendeu a decisão que determinava a execução de emendas parlamentares de 2025 em Teresina, no Piauí.
6: A decisão foi do presidente do STF, ministro Edson Fachin.

0: formalizou um pedido de suspensão contra decisão do Tribunal de Justiça do Piauí, que havia atendido à solicitação de um vereador de Teresina para determinar o pagamento das emendas. Carolina Chaves.
1: No Supremo, a suspensão foi pedida pelo município de Teresina, que argumentou o risco de grave lesão à economia pública. O município alegou que o cumprimento da ordem exigiria anular despesas já programadas, podendo comprometer serviços nas áreas de saúde, educação e infraestrutura. Ao acolher o pedido do município, o ministro Edson Fachin verificou que as 9 emendas somam valores que não foram empenhados no ano passado, nem inscritos em restos a pagar. Por isso, a execução causaria uma mudança no orçamento deste ano. O presidente do Supremo ressaltou que, embora as emendas parlamentares individuais sejam de execução obrigatória, a implementação precisa seguir as normas legais de planejamento e execução das despesas.
2: É válida a cláusula de contrato que prevê o uso de criptomoedas na compra de bens entre particulares.
0: Para o STJ, o negócio é válido, mesmo que esses aditivos digitais não sejam considerados moeda de curso obrigatório no Brasil como o real. Fátima Uchoa.
3: A vendedora de um carro e de um imóvel ajuizou ação de rescisão contratual e nulidade de cláusulas contratuais que previam uma transferência de um tipo de criptomoeda como parte do pagamento. O Tribunal de Justiça de Santa Catarina determinou a rescisão do contrato de compra e venda do imóvel, mas manteve a validade quanto ao do veículo. No STJ, a relatora ministra Nancy Andrighi apontou que a lei assegurou que esses ativos digitais possuem valor e podem ser usados em pagamentos ou investimentos. E por sofrer variações no poder de compra, as partes devem avaliar os riscos antes de aceitar a criptomoeda como forma de pagamento.
2: Aplicativo e-título passa a enviar alertas com orientações para as eleições 2026.
0: As notificações reforçam informações sobre serviços da Justiça Eleitoral. Rimac Souto.
4: O Tribunal Superior Eleitoral iniciou o envio das notificações oficiais pelo aplicativo e-Título. Os alertas orientam eleitoras e eleitores com informações dos serviços eleitorais, consulta aos locais de votação e contribui para o enfrentamento da desinformação. O aplicativo substitui o título eleitoral de papel para quem tem a biometria cadastrada e fotografia no aplicativo e pode ser utilizado como documento de identificação no momento da votação. O e-Título está disponível gratuitamente nas lojas oficiais de aplicativos para Android e iOS. É importante manter o aplicativo atualizado e ficar atento aos comunicados oficiais emitidos pelo TSE ao longo do período eleitoral.
2: Acordo de 193 milhões de reais beneficia quase 800 trabalhadores na Bahia.
0: A ação faz parte da Semana Nacional da Execução Trabalhista, mutirão promovido para acelerar o pagamento de dívidas judiciais trabalhistas. Larissa Batista.
5: 761 trabalhadores fecharam por meio do Sindipetro um acordo de 193 milhões de reais com a Petrobras. A negociação foi feita pela Justiça do Trabalho, na Bahia. E eles são apenas algumas das milhares de pessoas beneficiadas pelo mutirão da Justiça do Trabalho em todo o país. Já foram arrecadados mais de 3 bilhões de reais em cerca de 56 mil audiências realizadas nesta edição da Semana Nacional da Execução Trabalhista.
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2: A você, uma boa noite.
0: E até amanhã.
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8: Eu sou Humberto Pinheiro e estes são os destaques de hoje do Jornal do Senado, que começa agora. Lei do Redata cria incentivos fiscais para instalação de data centers no Brasil. Novas regras da ANAC prevêem multa e suspensão para passageiros indisciplinados. Senado vai analisar marco legal para reduzir riscos e atividades com agentes biológicos. Boa noite. A Presidência da República sancionou a Lei do Redata que cria incentivos fiscais para instalação e ampliação de centros de processamento de dados, os data centers. A medida busca estimular investimentos no setor e fortalecer a infraestrutura digital do país. Em contrapartida aos benefícios fiscais, as empresas terão de cumprir regras e metas previstas na legislação. A nova lei também estabelece punições para os casos de descumprimento das exigências e dos compromissos assumidos pelos beneficiários. Repórter Douglas Castilho.
9: Com as novas regras, o Estado brasileiro abrirá mão já esse ano de arrecadar o equivalente a 5,2 bilhões de reais em troca de incentivar um setor considerado estratégico pelos parlamentares. As isenções de impostos serão concedidas na compra de produtos de tecnologia da informação e comunicação, além de componentes eletrônicos a serem utilizados nas novas infraestruturas. A líder do governo no Senado Federal, senadora Tereza Leitão, do PT de Pernambuco, manifestou otimismo com o texto.
10: O Brasil deve ser potência da economia digital, conciliando soberania tecnológica, desenvolvimento, sustentabilidade e segurança pública.
9: Durante a audiência pública no Senado, especialistas apresentaram preocupações com a sustentabilidade ambiental e social dos empreendimentos. Por isso, a lei traz mecanismos de contrapartida para que a empresa participe do Redata, como firmar o compromisso com energia limpa e eficiência hídrica. Caso os requisitos não sejam cumpridos, a empresa deverá pagar todos os tributos isentos com juros, além de multa de mora.
8: E as novas regras da ANAC para passageiros indisciplinados já estão em vigor. A resolução classifica as condutas de acordo com a gravidade e prevê punições que vão de orientações a multas de até R$ 17.500. Em casos mais graves, o passageiro pode ter o direito de voar suspenso por até 12 meses. Entre as condutas consideradas gravíssimas estão agressões físicas contra tripulantes, atentados contra a dignidade sexual e tentativas de acesso não autorizado à cabine de comando. A reportagem é de Luísa Mello.
11: As novas regras da Agência Nacional de Aviação Civil, a ANAC, para passageiros indisciplinados.

0: vacinados começam a valer a partir desta semana. Os casos de má conduta devem ser classificados de acordo com a gravidade e as punições variam de instruções ao passageiro a multa de R$17,5 mil e suspensão temporária do direito de voar por até 12 meses, para casos considerados como graves e gravíssimos. Entre os comportamentos julgados como gravíssimos estão incluídos violência física contra membro da tripulação e atentado contra a dignidade sexual de tripulante ou passageiro. Ricardo Mota, especialista em direito do consumidor, aponta que um dos maiores desafios das novas normas é a aplicação prática.
1: A régua ficou mais clara no papel. A régua real só vai aparecer quando os primeiros casos concretos forem discutidos, seja na justiça, seja nos canais de defesa do consumidor.
0: As regras são válidas para voos domésticos, incluindo trechos nacionais conectados a voos internacionais.
2: Para reduzir riscos de atividades com vírus, bactérias, toxinas e outros agentes biológicos, o senador astronauta Marcos Pontes, do PL de São Paulo, apresentou um projeto de lei que cria um marco legal da biossegurança e bioproteção. O texto apresenta diretrizes de produção, armazenamento, transporte e descarte de materiais biológicos para instituições que vão desde universidades e laboratórios de diagnóstico médico até grandes centros de pesquisa tecnológica, sem engessar a liberdade científica. Repórter Márcio Maturana.
3: O avanço acelerado da biotecnologia traz oportunidades, mas também traz preocupação sobre segurança. Por isso, o senador astronauta Marcos Pontes, do PL de São Paulo, apresentou um projeto de lei que cria o marco legal da biossegurança e bioproteção, com regras claras para qualquer atividade que envolva agentes biológicos, como vírus, bactérias, toxinas ou materiais genéticos. São diretrizes de produção, armazenamento, transporte e descarte que deverão ser seguidas por instituições que vão desde universidades e laboratórios de diagnóstico médico até grandes centros de pesquisa tecnológica, sem engessar a liberdade científica. O texto aguarda a definição das comissões por onde deverá ser discutido e votado. As medidas de biossegurança são ações práticas para evitar que um vírus, bactéria ou toxina escape por acidente ou contamine profissionais e o meio ambiente. Já as medidas de bioproteção são controles para impedir ações como roubo, sabotagem e uso indevido de informações. O projeto prevê também a criação de uma coordenação nacional permanente e um sistema integrado de informações para proteger dados de segurança nacional. Sobre tecnologia biológica com inteligência artificial e outras semelhantes, o projeto cria a categoria de pesquisa de uso duplo de preocupação. São considerados estudos com fins legítimos, mas que podem ser usados para causar dano. Neste caso, precisa passar por avaliação e supervisão adicionais. Na justificativa do projeto, o senador informa que, apesar de o Brasil já ter legislações importantes nessa área, existem lacunas que podem ser preenchidas de forma moderna, integrada e acessível.
2: Eleições 2026. Neste ano, o eleitor irá votar em dois senadores. Mas atenção, são dois senadores diferentes. Um voto para cada candidato ou candidata. Primeiro, o eleitor escolherá um candidato e confirmará a escolha. Em seguida, registrará o outro voto. Se o eleitor repetir o mesmo número nas duas oportunidades, apenas o primeiro voto será considerado válido. O segundo será anulado automaticamente pela urna eletrônica. Também é importante lembrar que na votação para senador, não é possível votar na legenda. Ou seja, o eleitor não poderá digitar apenas o número do partido. Caso isso aconteça, o voto para senador será considerado nulo. No dia da eleição, é permitido levar os números dos candidatos anotados no papel. O primeiro turno da eleição ocorre no dia 4 de outubro. E para ajudar o cidadão a se informar melhor, o Senado Federal criou uma página especial para a cobertura das eleições. O site pode ser acessado por meio do endereço senado.leg.br/eleições. E foi sancionada a lei que cria a Política Nacional de Minerais Críticos Estratégicos. A medida busca estimular a pesquisa, a extração, o beneficiamento e a transformação desses materiais no Brasil, com incentivos de até R$7 bilhões para projetos do setor. Os minerais críticos e estratégicos são utilizados em tecnologias como carros elétricos, painéis solares, smartphones e equipamentos de alta tecnologia. Mais informações com o repórter Rodrigo Rezende.
4: Após a aprovação pelo Senado Federal, foi sancionada a lei que cria a Política Nacional de Minerais Críticos e Estratégicos. A nova legislação determina o foco no processamento destes minerais, também conhecidos como terras raras, no território nacional. A senadora Tereza Leitão, do PT de Pernambuco, afirma que a lei traz ainda responsabilidade ambiental.
5: Ele cria o certificado mineral de baixo carbono e o cadastro nacional de projeto de minerais críticos e estratégicos. Nós não vamos produzir só para exportar, nós vamos produzir também para nossa utilização.
4: Estão previstos até R$7 bilhões em incentivos do Estado para projetos envolvendo os minerais. O senador astronauta Marcos Pontes, do PL de São Paulo, destaca que a medida pode transformar o futuro do país.
6: Nós temos condição de enriquecer terras raras aqui no Brasil, que são utilizadas para uma série de aplicações estratégicas para o país. Nós temos o material. Temos os cientistas.
4: As terras raras são um grupo de 17 elementos químicos utilizados na fabricação de diversos tipos de eletrônicos, ímãs para turbinas de energia eólica e em equipamentos da indústria da defesa.
2: Com trabalhos técnicos, Eliseu Caires. O Jornal do Senado fica por aqui. Acompanhe agora as notícias da Câmara dos Deputados. Boa noite e até amanhã.
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8: Projeto prevê incentivo à compra de livros com a criação do Pix da Leitura.
9: Avança a regulamentação da divulgação de imagens de crianças na internet.
10: Câmara define regra para nomear doença transmissível e evitar preconceito.
11: Boa noite. Os deputados aprovaram uma proposta que estabelece regras sobre a nomenclatura de doenças transmissíveis com o objetivo de evitar discriminações. A repórter Paula Bittar tem mais detalhes sobre a proposta.
12: A Comissão

0: instituições de justiça da Câmara aprovou um projeto que define regras para a nomenclatura de doenças transmissíveis no Brasil. O objetivo é evitar nomes que causem estigma ou preconceito contra países, etnias, pessoas ou animais e adequar a legislação brasileira às recomendações da Organização Mundial da Saúde. O texto aprovado determina que os nomes das doenças devem ser curtos, fáceis de pronunciar e baseados em características clínicas, epidemiológicas ou no agente patogênico. Ficam proibidos termos que provoquem medo ou que tragam referências geográficas, nomes de pessoas, grupos étnicos, ocupações ou outros organismos que não o próprio patógeno. Segundo o autor da proposta, deputado Sérgio Souza, do MDB do Paraná, a mudança na legislação é urgente para evitar desinformação e violência. Ele citou como exemplo os ataques contra macacos ocorridos após a associação equivocada desses animais com o vírus monkeypox ou varíola dos macacos. A proposta que define regras para a nomenclatura de doenças transmissíveis no Brasil segue agora para análise do Senado. Da Rádio Câmara de Brasília, Paula Bittar.
1: Saúde. Projeto de Zé Silva do União de Minas Gerais garante a aplicação domiciliar pelo SUS de vacinas e imunobiológicos previstos no Programa Nacional de Imunizações para pessoas com transtorno do espectro autista. Ele argumenta que o objetivo é reduzir o impacto dos deslocamentos.
2: O autismo, ele não é uma doença, ele é uma condição de vida, e essa condição de vida é preciso o mundo adaptar. Então, para que deslocar essa pessoa para a unidade de saúde, para a unidade básica de saúde? Por isso, é um projeto que parece muito simples, mas ele tem um alto impacto na vida das famílias e das pessoas autistas.
3: De acordo com Zé Silva, a proposta não gera impacto financeiro para o Estado, porque utiliza a estrutura já existente das equipes de saúde da família. Ele acrescenta que a iniciativa faz parte de um conjunto de ações voltadas à inclusão.
4: A Câmara analisa projeto que institui o Programa Nacional de Atenção Integral à Obesidade no SUS. A proposta de Fausto Pinato, do União de São Paulo, estabelece uma linha de cuidado prioritária para pessoas com obesidade de alto grau e comorbidades com atendimento nas unidades básicas de saúde.
3: Segundo Fausto Pinato, o tratamento deve combinar acompanhamento médico, nutricional, psicológico e atividade física. Ele reforça que o projeto prevê ainda o acesso a medicamentos já incorporados ao SUS com aplicação supervisionada nos postos de saúde.
4: Pinheirinho, do PP de Minas Gerais, apresentou o projeto que garante o fornecimento gratuito e contínuo nas unidades básicas de saúde de medicamentos que combinam corticoide inalatório e broncodilatador para tratar a asma pelo SUS. Segundo o texto, a entrega será feita mediante receita médica e cadastro do paciente.
3: De acordo com Pinheirinho, esses remédios já são aprovados pelo SUS, mas hoje ficam concentrados em farmácias especializadas, o que dificulta o acesso. Para ele, descentralizar a distribuição ajuda a prevenir crises graves, evita internações e reduz mortes causadas pela asma.
4: É de autoria de Eduardo da Fonte, do PP de Pernambuco, projeto que obriga maternidades a orientar pais ou responsáveis sobre os cuidados essenciais com o recém-nascido antes da alta hospitalar. Ele aponta que a matéria prevê capacitação prática para prevenir acidentes como engasgos.
3: Eduardo da Fonte explica que o treinamento poderá incluir demonstração com simuladores anatômicos, além de orientações sobre alimentação, higiene e sono seguro. O deputado ressalta que a preparação dos cuidadores pode reduzir mortes evitáveis durante a primeira infância.
4: Gervásio Maia, do PCdoB da Paraíba, apoia a criação da Frente Parlamentar em Defesa da Política Nacional de Plantas Medicinais e Fitoterápicos. O deputado integra o grupo que assinou o pedido de registro do colegiado na Câmara em março deste ano.
3: Gervásio Maia ressalta que a medida também beneficia a agricultura familiar por incentivar o cultivo orgânico de plantas medicinais. Para ele, a iniciativa valoriza o conhecimento popular e a biodiversidade brasileira como instrumentos de saúde pública e soberania nacional.
1: Direitos humanos.
4: Os deputados estão discutindo um projeto que estabelece regras para a divulgação de imagens de crianças na internet. O texto já foi aprovado na Comissão de Comunicação, como informa a repórter Maria Neves.
5: A Comissão de Comunicação da Câmara dos Deputados aprovou o projeto que visa limitar a exposição de crianças e adolescentes na internet. A proposta obriga os sites a remover imagens, vídeos e dados pessoais que possam violar a privacidade, a dignidade ou o desenvolvimento de crianças e adolescentes. A medida vale mesmo quando o material for publicado ou autorizado por pais ou responsáveis. Ainda de acordo com o texto apresentado pela deputada Rogéria Santos, do Republicanos da Bahia, os provedores de internet também deverão promover a desindexação das páginas com material impróprio de crianças e adolescentes. O objetivo é evitar que o material seja republicado com alterações ou continue a aparecer em mecanismos de busca. O projeto estabelece ainda que, quando a publicação puder afetar direitos da personalidade, a criança ou o adolescente deverá ser ouvido, de acordo com a sua idade e com o grau de maturidade. O relator na Comissão de Comunicação, deputado Jadiel Alencar, do Republicanos do Piauí, ressalta que o objetivo não é restringir os direitos dos pais, mas proteger menores de 18 anos de abusos.
6: A proposta não proíbe a publicação familiar ordinária. O objetivo é prevenir abusos e assegurar que a autoridade parental seja exercida de acordo com o melhor interesse, a dignidade, a privacidade, a segurança e a autonomia progressiva da criança e do adolescente. Nesse sentido, o enunciado recentemente aprovado na 10ª Jornada de Direito Civil reforça a necessidade de considerar o melhor interesse e a participação da criança conforme sua maturidade.
5: Quanto à exploração da imagem de crianças e adolescentes com finalidade de lucro, o texto determina que os responsáveis deverão adotar medidas reforçadas de proteção dos direitos da personalidade. Isso vale mesmo quando não houver remuneração direta, monetização pela plataforma ou pagamento em dinheiro. O projeto também estabelece que a divulgação de imagem, voz ou dados pessoais de crianças e adolescentes poderá gerar

0: indenização por dano moral, ainda que não seja comprovado prejuízo. A reparação será devida quando a publicação ocorrer sem autorização exigida pela legislação ou provocar exposição indevida, abusiva, vexatória, discriminatória, degradante, exploratória ou incompatível com o melhor interesse da criança ou do adolescente. A mera autorização dos pais ou responsáveis não dispensa a responsabilidade das plataformas quando houver dano ao menor de 18 anos. O texto ressalva que as regras não se aplicam à aparição ocasional de crianças em conteúdos jornalísticos, educativos, culturais, científicos, institucionais ou relacionados à segurança pública, desde que não haja exploração ou exposição abusiva. O projeto que limita a exposição de crianças e adolescentes na internet ainda será analisado pelas Comissões de Previdência e Assistência Social Infância, Adolescência e Família e de Constituição e Justiça. Se aprovado, poderá seguir para o Senado. Da Rádio Câmara de Brasília, Maria Neves.
1: Ciência e tecnologia.
2: Raimundo Santos, do PSD do Pará, apresentou uma proposta para criar a Política Nacional de Inclusão Digital da Juventude. A iniciativa reúne ações para ampliar o acesso de jovens à tecnologia, à qualificação profissional e ao empreendedorismo digital.
3: Raimundo Santos afirma que a política deve priorizar estudantes da rede pública inscritos no CadÚnico e jovens em situação de vulnerabilidade. Além disso, a matéria incentiva cursos gratuitos, doação de equipamentos e parcerias para ampliar a inclusão digital.
1: Educação.
2: Ampliar o acesso ao programa PEDMEIA para estudantes do ensino médio da rede pública é o objetivo de uma proposta de Renildo Calheiros, do PCdoB de Pernambuco. O texto prevê a inclusão gradual de todos os alunos inscritos no CadÚnico, inclusive da educação de jovens e adultos.
3: A expansão seria feita dentro dos limites orçamentários e daria prioridade às famílias de menor renda que ainda não receberam benefício. Renildo Calheiros afirma que a medida estimula a permanência dos estudantes na escola e ajuda a reduzir o abandono e a evasão escolar.
1: Cultura.
2: Avançou na Câmara dos Deputados o projeto que cria o Pix da Leitura. O repórter Luiz Cláudio Canuto traz mais informações sobre a proposta.
4: Está na Comissão de Cultura da Câmara o projeto que cria o programa Pix da Leitura, um incentivo financeiro com créditos culturais a quem comprove o hábito de ler. No final de junho, a proposta foi aprovada pela Comissão da Amazônia e dos Povos Originários e Tradicionais. O benefício deve ser usado exclusivamente para a cultura, principalmente a compra de livros, mas também cursos, oficinas e eventos culturais. A proposta determina que o registro da leitura seja realizado de forma simples e não avaliativa. A comprovação seria feita, por exemplo, com resumo escrito, comentário livre ou registro em áudio, nunca por meio de provas escolares, avaliações de conteúdo, atribuição de notas ou juízo de valor sobre a leitura. A prioridade para a implementação do programa seriam moradores do Norte e do Nordeste e comunidades tradicionais e de regiões de fronteira. Segundo o autor do projeto, o deputado Duda Ramos, do Podemos de Roraima, a medida busca valorizar e recompensar a leitura e romper assim a imagem da leitura como obrigação escolar ou prática de elite. O relator, deputado Alexandre Lindenmaier, do PT do Rio Grande do Sul, defendeu na Comissão da Amazônia o mérito da iniciativa e disse que o programa tem potencial para ampliar o repertório cultural da população e fortalecer a economia criativa.
5: A leitura constitui um instrumento essencial para o desenvolvimento humano, para o fortalecimento da cidadania e para a ampliação das oportunidades educacionais e profissionais. Neste contexto, políticas públicas que estimulem a formação de leitores contribuem diretamente para o desenvolvimento social, econômico e democrático do Brasil. A concessão de crédito cultural cria um círculo virtuoso, no qual o incentivo à leitura também fortalece o mercado editorial, livrarias, cinemas, teatros, museus e demais agentes da economia criativa.
4: Segundo o relator, a proposta está de acordo com as diretrizes da Política Nacional do Livro e do Sistema Nacional de Cultura. Segundo pesquisa da Nielsen, publicada em fevereiro deste ano pela Câmara Brasileira do Livro, o mercado editorial brasileiro melhorou no ano passado, com 18% dos adultos afirmando que compraram pelo menos um livro nos 12 meses anteriores, 2% acima da pesquisa de 2024. São 3 milhões de novos consumidores. A proposta que cria o Pix da Leitura vai ser analisada ainda pelas Comissões de Cultura, de Finanças e Tributação e de Constituição e Justiça, antes de seguir para o Senado. Da Rádio Câmara de Brasília, Luiz Cláudio Canuto.
1: Segurança Pública.
3: Bruno Ganem, do Podemos de São Paulo, destaca a aprovação de projeto que cria um protocolo de atuação em casos de acidentes aéreos. O congressista assinala que a proposta prevê um comitê coordenado pela ANAC para integrar instituições públicas e privadas na resposta a tragédias da aviação.
6: Esse protocolo busca repetir um quadro que acabou sendo positivo em meio à tragédia do acidente da Voipes. As instituições envolvidas, elas acabaram tendo uma sinergia muito boa, né, e isso favoreceu bastante o acolhimento aos familiares, né, isso foi uma atuação diferenciada. É claro que é triste, né, a gente tem que encontrar algo positivo naquilo que é terrível, né, que gera tanto sofrimento, mas o fato é que funcionou muito bem e garante que o que deu certo possa se repetir sempre que eventualmente ocorrer uma tragédia aérea.
2: Bruno Ganem afirma que a medida busca evitar que acidentes aéreos sejam tratados de forma desarticulada e burocrática. Ele explica que o texto transforma práticas de cooperação institucional em regra permanente para o acolhimento às famílias das vítimas.
3: Miguel Lombardi, do PL de São Paulo, quer criar regras mais rígidas para a concessão da saída temporária a condenados por crimes de violência doméstica contra a mulher. O benefício dependeria de uma avaliação obrigatória de risco e da manifestação do Ministério Público.
2: Miguel Lombardi também defende que a vítima seja ouvida de forma protegida e que o pedido seja negado quando houver risco à sua integridade. Nos casos excepcionais de concessão, o deputado propõe medidas como monitoramento eletrônico e proibição de contato com a vítima.
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1: Agricultura.
2: Avança na Câmara o projeto que facilita o trânsito de produtos artesanais pelo país. A repórter Silvia Munhato explica como deve funcionar.
3: A Comissão de Indústria, Comércio e Serviços da Câmara dos Deputados aprovou o projeto que permite a comercialização interestadual de produtos alimentícios artesanais fiscalizados por órgãos de saúde de estados e municípios. O deputado José Medeiros, do PL do Mato Grosso, autor do projeto, explica que a ideia é facilitar o trânsito desses produtos.
4: Nós temos produtos muito caros à nossa sociedade que são comercializados e muitas vezes apreendidos por filigranas das portarias e regulamentos, né? E nós temos uma preocupação, porque boa parte da legislação que rege isso aí não é nem a que é aprovada no Congresso, né? São portarias, resoluções que vão sendo feitas e deixando essas pessoas totalmente à margem da legalidade.
3: O relator, deputado Daniel Agrobon, do PSD de Goiás, também buscou regulamentar a participação dos produtos alimentícios artesanais em eventos internacionais. O texto autoriza a saída desses produtos para participar de feiras, concursos ou provas, desde que haja autorização expressa do órgão federal responsável e sejam observadas as exigências sanitárias cabíveis. O projeto que regulamenta a comercialização interestadual de produtos alimentícios artesanais será analisado agora pelas Comissões de Agricultura e de Constituição e Justiça. Da Rádio Câmara de Brasília, Silvia Minhato.
1: Consumidor.
5: Daniel Freitas, do PL de Santa Catarina, votou a favor de projeto que amplia a fiscalização do mercado de combustíveis. A proposta autoriza a ANP, a Agência Nacional do Petróleo, Gás Natural e Biocombustíveis, a acessar dados de notas fiscais eletrônicas dos agentes regulados.
2: O texto aprovado pela Câmara com apoio de Daniel Freitas permite o cruzamento das informações com os dados já reunidos pela agência para identificar irregularidades como adulteração de combustíveis e sonegação. A proposta seguiu para análise dos senadores.
5: O projeto de Áureo Ribeiro, do Solidariedade do Rio de Janeiro, dispensa a exigência do selo físico do Inmetro em capacetes comprados no exterior ou importados por pessoas físicas. O texto prevê que a medida só vale para marcas e modelos do produto que já tiverem certificado e registro no Instituto.
2: Áureo Ribeiro argumenta que a exigência do selo físico encarece os equipamentos e gera autuações desnecessárias a motociclistas que usam capacetes já seguros. O deputado reforça que a medida não altera as exigências de absorção de impacto.
5: Termina agora o Jornal Câmara dos Deputados, produzido pela Rádio Câmara, com trabalhos técnicos de Wellington Teles e a apresentação de Val Monteiro e Luciana Vieira. Uma boa noite para você.
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0: 8 e 11.
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3: O Centro de Idiomas da Universidade Estadual do Tocantins está com vagas abertas até o dia 14 de julho para os cursos de inglês, espanhol e linguagem brasileira de sinais, Libras. As inscrições são realizadas exclusivamente pelo sistema Concursos e Seleções no portal da Unitins, pelo link www.unitins.br/concursos. Os cursos serão na modalidade presencial ou virtual, a depender do módulo, com a oferta de 40 vagas por turma. Ao todo, são 13 turmas e a participação nos cursos será totalmente gratuita, não havendo cobrança de taxa de inscrição ou matrícula. Há vagas abertas para a comunidade e vagas exclusivas para públicos específicos.
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